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7: 927.

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4: 9h56.

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1: 10:29.

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0: 10:49.

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8: Onze e dois.

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7: 11:20.

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4: 11:32.

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2: 4 e 5.

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7: E amigos, ouvintes do programa esotérico que mais tem resolvido problemas, campo amoroso, espiritual, saúde, enfim, em todos os temas. Seja lá qual for o seu problema, ainda está passando por problemas? 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Dentro do nosso programa, eu tenho aqui a carta da dona Nice Oliveira Santos, que é lá de Jacobina. E quem é de Jacobina, ali naquela região, nos escuta pela Rádio Clube e também pela Brilhante FM. Esta pessoa nos escreve desesperadamente. Guardião Oxóssi, não me leva mal com essa carta que estou escrevendo para o senhor, não. Eu vejo o senhor dar respostas e o senhor é uma pessoa assim tanto séria em suas respostas. Eu tomei coragem de lhe escrever. Veja bem, Guardião Oxóssi.

0: com a senhora da seguinte forma: eu vivo com um homem casado há 17 anos, nunca pedi para ele deixar a família e os filhos dele, nunca exigi isso dele, e ele sempre me dizendo que vivia mal com a mulher, que vivia brigando com a mulher, que as coisas não iam tão bem. Estou vendo isso, guarde um Oxóssi, há 17 anos. Ele é até um bom homem, ele me deu uma casa, montou uma casa, mobiliou toda, me deu um carro e dá um conforto de esposa também, mesmo eu sabendo que eu sou a outra, conforme o senhor mesmo diz, amante. Eu reconheço isso, eu sei disso, mas sou apaixonada por ele. Mas o que eu não aguento nele é a mentira. Eu acho que ele está mentindo para mim. Nesses 17 anos, ele vive dizendo: ah, eu vou me separar. E eu digo: não faça essa besteira, homem. Você ama sua mulher, tem seus filhos, não faça isso. E ele diz: eu não aguento mais aquela mulher, que ela é desesperada, ela grita muito, ela isso, ela aquilo. E ele diz: guardião, ele diz, eu tenho certeza que a minha mulher me trai. Ele fala tanta coisa, guardião Oxóssi. Eu fico ouvindo, eu amo ele, estou com ele há 17 anos. Também não quero perdê-lo, não. Mas também não quero dividir ele com outra, a não ser com a esposa dele. E não quero destruir o lar dele. Mas, guardião Oxóssi, eu ando desconfiada que ele está traindo a mim e a esposa dele com outra mulher. Eu tenho assim quase que absoluta certeza. Eu gostaria de um conselho do senhor. Acho eu estou agindo errada com ele, com a família dele. Eu gostaria de saber também do senhor se ele tem outra pessoa. Aí é que está. Eu sou amante há 17 anos, que ele é casado com a outra, mas eu também gostaria de saber se ele tem uma outra amante. O Por favor, me ajude. Sou assim mesmo, muito, muito, muito, muito apaixonada. Assina Nice Oliveira Santos, da cidade de Jacobina, na Bahia.
1: A palavra amiga do guardião Oxóssi.
0: Vamos então fazer aqui as confirmações com os búzios sagrados. Nice Oliveira Santos de Jacobina, que me escuta aí pela Rádio Clube, você foi bem honesta, não desejou que o homem destruísse o lar dele, embora ele mentindo para você esse tempo todo que era infeliz. E não é infeliz, você sabe disso, ele também ama a esposa dele. Estranho, né? Ele também ama a esposa e te ama também, só que é um canalha, ele é muito galinha, muito sem vergonha, ele não deixa faltar nada para ambas as famílias, mas ele está, e caso sério, isso há 2 anos, a gerente de vendas. Mais azar dele, ela é bem mais nova que você e do que a esposa dele, e bem mais nova também, mais nova. É um caso que não é macumba, não é magia negra, não é feitiçaria. Ele já te trai várias vezes. Esse mesmo caso tá ficando sério, porque ele tá começando a gostar desta outra, pensando até em ter um filho com ela. Então aconselho que você venha ao Ilê Axé, Palácio dos Orixás, para colocar um ponto final nisso.

0: te ajudar.
1: Que você já é amante, aí já vai ter outra amante lá. Daqui a pouquinho, minha filha, ele já te roubou 17 anos da sua vida. Hoje você com 36 e já te roubou 17 anos da sua vida. Então, nós temos que amarrar esse homem com você. Conforme você falou, que ele continue com a família dele. Mas temos que amarrar esse homem com você e tirar outra do caminho dele. Já, agora, nesse momento, venha ao Ileaxé, Palácio dos Orixás, que eu, Guardião Xóssi, vou deixar esse canalha somente homem para você e para a esposa dele.
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1: 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Olá, meus queridos. Hoje eu trago um assunto muito importante, um assunto interessante a você. Você que está aí no recesso do seu lar, no seu automóvel, no seu trabalho, quero pedir licença e trazendo muita axé para vocês, dizendo que são várias pessoas que têm recebido as vitórias através dos orixás, através das entidades. Vitória essas e pessoas que chegaram ao Ileaxé, Palácio dos Orixás, desesperadas. Pessoas que chegaram enlouquecidas. Pessoas que chegaram ali que já fazia, olha aí, não para de tocar de jeito nenhum, o telefone tocando 24 horas. Pessoas que quando chegaram ao Ileaxé, Palácio dos Orixás, já estavam várias e várias noites sem conseguir dormir. Pessoas que chegaram ali naquele grande tabernáculo espiritual de fé, se arrastando ou arrastada por alguém e chorando porque perderam uma pessoa amada no campo amoroso, ou infelizmente a doença levou. É, meus caros amigos, é desta forma que vocês chegam ao Ileaxé, Palácio dos Orixás. Mas sabe qual é a forma que sai? Vitoriosos, alegres, com esperança de um dia melhor. E isso pode e vai acontecer também com você. É isso mesmo, pode e irá acontecer com você também. É só você comparecer no nosso Ileaxé, Palácio dos Orixás. Vim falar com o Guardião Oxóssi ou com a mãe Dela Mari de Iemanjá. Estaremos ali para lhe atender com a maior das melhores intenções. Estamos no Ileaxé para vencer, para trazer a vitória para você. E olha, gente, não são dezenas, não são centenas, são milhares de pessoas que estão saindo do Ileaxé, Palácio dos Orixás, vitoriosas. Pessoas que acreditaram que através dos nossos trabalhos, através das oferendas, aos orixás, ao povo da rua, aos caboclos, aos pretos velhos, pessoas que chegaram ali no Ileaxé, Palácio dos Orixás, numa situação bem complicada. Pessoas que já tinham

em tudo quanto era religião. E cada vez mais a situação se complicava. Pessoas que tinham pegado aquele telefone que está ali nos postes, nos viadutos, nos jornais. Pessoas que já bateram em várias portas e nada se resolveu. Aparecem aqui no Ilê Axé, Palácio dos Orixás, com causas impossíveis. Impossível para eles lá, não para nós. Porque aqui essas causas não são impossíveis. Elas são causas possíveis, graças aos orixás, às entidades, aos guias de luz. É, orixás representado pelos búzios africanos, no qual trabalho com eles. Quando eu digo que posso, é porque eu posso e vou te ajudar. Eu posso, pois eu tenho uma preparação espiritual desde o ventre da minha mãe, dentro da religião, e fui me desenvolvendo espiritualmente. E quando me dei por gente, já me deparei na área espiritual. Eu tenho conhecimentos, mas sempre busco mais e mais conhecimentos. Sempre estou procurando me aperfeiçoar para lhe atender, para lhe ajudar, para desmanchar esse mal, essa feitiçaria, essa bruxaria, esse ebó, esse vodu, esta magia negra que foi feito contra você. Eu, guardião Oxóssi, vou arrancar a espada da libertação para libertar você desses males espirituais que estão destruindo a sua vida. Eu quero chamar a sua atenção, meu caro, minha cara amiga. E uma pessoa esteve conversando conosco, e esta pessoa, ela é de um estado aí, não posso falar o nome, é um empresário do ramo de calçados. Esse senhor, ele nos procurou desesperadamente, veio ao Ilê Axé, Palácio dos Orixás, mas ele não acreditava em mais nada. Chegou até um pouco mais arrogante, dizendo que queria ser atendido rapidamente, pois não tinha tempo. Mas ele pagou a consulta dobrada e logo foi atendido. Ele não me disse nada, não falou nada, mas vi que aquele homem não estava com prepotência, ele estava com problemas. Ele vinha se arrastando com vários problemas, pois a entidade da casa, meu

Entendi com a maior das intenções e foi revelado que aquele empresário, que é muito bem sucedido em sua cidade, vinha passando por perseguições espirituais, porque estavam trabalhando contra ele, contra o seu sucesso, contra a sua vida amorosa, contra a sua saúde. Ele estava sendo bombardeado várias vezes em todos os cantos. Ele estava em desespero, não conseguia mais dormir. Os dias pareciam o inferno e a noite era um inferno, porque ele não conseguia dormir. Rolava na cama pra lá, rolava na cama pra cá. Este homem já tinha pegado uma arma para tirar sua própria vida. E ele disse: guardião Oxóssi, esse aqui é o último lugar que eu vou. Mas aqui no Ilê Axé, Palácio dos Orixás, foi revelado que ele estava sendo vítima. Mas aqui no Ilê Axé, Palácio dos Orixás, quando eu joguei os búzios, foi revelado que ele estava sendo vítima de vários trabalhos, do qual

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2: Embora, 5 horas e 36 minutos. Bom dia, João Bolevar, de toda a região.

Obrigada, preparando para mais um novo dia, segunda-feira, 31 de agosto de 2026. Chegamos a 242 dias do ano, né? Restam apenas 122 dias. Hoje é dia do nutricionista, né? Bom dia. Hoje é dia de São Raimundo Nonato, dia nacional do outdoor, hein?

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0: demais, 5 horas e 52 minutos. Bom dia, segundo ano, bora, Beto, pra cima. Vamos que vamos. Preparando pra mais um novo dia, pra mais uma semana abençoada, né? Vamos falar com os amigos. Uma da madrugada, turma preparando pra mais um novo dia. Bom dia, quem
1: bom,
0: fala?
1: Bom, Beto, que os dois passarinhos caneladinhos, sai cachorro.
0: Alô, meu amigo, bom dia. Bom dia pra turma que tá na 381. Tá em toda a região do Médio Piracicaba. Um abraço, meu amigo Oswaldo da Rede Grau. Bom dia para toda a família do Café Molevade, Rondomingue, Sorriso Imprante, Essência Nepal, Marcolage, Posto Recreio, Bela Cortinas, Ponto Forte, RB News 5:53.

0: 4 minutos para 6 da manhã. Alô, Aladim. Bom dia para toda a turma que acorda cedo, preparando para mais uma jornada. Segundona, bom dia.
1: Bom dia, meu amigo Wallach Ribeiro. Tudo bem, senhora? Que sucesso a cavalgada de João Mão Levado. Aqui é Flávio do bairro Luanda. Passa para nós aí, por favor, Alan Jackson. Live or love.
0: Alô, Flávio, nós tocamos agora o chicote da... Nós trouxemos um momento caldo, né? Pode eu trago pra você? 5h56, bom dia. Um abraço pessoal aí do Lojão Santa Maria, Supermercado Somal, a Dica Novo Mundo, Depósito Gatuni, Fazenda Santa Terezinha. E agradecer a turma toda que esteve conosco quinta, sexta, sábado e domingo, a tarde toda ontem, né? Saindo lá, era 11 da noite, 11h30. Só agradecer a turma de Bom Levar de Virgão, cavalgada diferenciada 2026. Obrigado pelo carinho.
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1: Faltando 2 minutos pro momento do guardião. Bom dia, Molevar de região. Pra cima.
2: Bom dia, Alex Ribeiro aí na alternativa, que é o Geraldo Locutor da cidade de Itabira. Passa pra mim aí, Rick Renner, preciso te encontrar. Ofereça aí meu amigo Vaquinho, Vandinho, Alexander Sérgio, Tato Escolado, Amassou das Areias, Renato Vieiro, Canjica, Dabo S, Massa Amaral, Janaí Moura de Itabira, Geraldinho, Sidney Guino,

0: Suruba do Viaro, meus amigos aí ligadinhos também, né? É, o J. Aldson Domingo do Prata ligadinho, Anderson Pena, Júlio Queiroz, todos estão curtindo aí Alternativo com Alex Ribeiro, valeu, obrigado.
1: Alô, meu amigo, bom dia pra você. Vai estar chegando o momento do Guardião, eu toco pra você às 6:30. Simbora, bom dia. Alô, Itabira.
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1: Faltando 30 segundos para 6 da manhã. Agradecendo a Deus por mais um novo dia, por mais uma semana. Encerrando o mês de agosto, 31 de agosto de 2026. Que Deus abençoe e proteja a todos. Eu volto daqui a pouquinho às 6:30, trazendo um abraço para o Molevade Região.
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5: 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Dentro do nosso programa, eu tenho aqui a carta da dona Nice Oliveira Santos, que é lá de Jacobina. E quem é de Jacobina, ali naquela região, nos escuta pela Rádio Clube e também pela Brilhante FM. Esta pessoa nos escreve desesperadamente. Guardião Oxóssi, não me leva mal com essa carta que estou escrevendo para o senhor, não. Eu vejo o senhor dar respostas e o senhor é uma pessoa assim tanto séria em suas respostas. Eu tomei coragem de lhe escrever. Veja bem, Guardião Oxóssi, eu vou me colocar com a senhora da seguinte forma. Eu vivo com um homem casado há 17 anos. Nunca pedi para ele deixar a família e os filhos antes dele. Nunca exigi isso dele. E ele sempre me dizendo que vivia mal com a mulher, que vivia brigando com a mulher, que as coisas não iam tão bem. Estou vendo isso, guarde um Oxóssi. Há 17 anos. Ele é até um bom homem. Ele me deu uma casa, montou uma casa, mobiliou toda, me deu um carro e dá um conforto de esposa também. Mesmo eu sabendo que eu sou a outra, conforme o Senhor mesmo diz, amante, eu reconheço isso, eu sei disso, mas sou apaixonada por ele. Mas o que eu não aguento nele é a mentira. Eu acho que ele está mentindo para mim. Nesses 17 anos, ele vive dizendo: ah, eu vou me separar. E eu digo: não faça essa besteira, homem. Você ama sua mulher, tem seus filhos, não faça isso. E ele diz: eu não aguento mais aquela mulher, que ela é desesperada, ela grita muito, ela isso, ela aquilo. E ele diz: guardião, ele diz, eu tenho certeza que a minha mulher me trai. Ele fala tanta coisa, guardião Oxóssi. Eu fico ouvindo, eu amo ele, estou com ele há 17 anos. Também não quero perdê-lo, não. Mas também não quero dividir ele com outra, a não ser com a esposa dele. E não quero destruir o lar dele. Mas, guardião Oxóssi, eu ando desconfiada que ele está traindo a mim e a esposa dele com outra mulher. Eu tenho assim quase que absoluta certeza. Eu gostaria de um conselho do Senhor. Acho eu estou agindo errada com ele, com a família dele. Eu gostaria de saber também do Senhor se ele tem outra pessoa. Aí é que está. Eu sou amante há 17 anos que ele é casado com a outra, mas eu também gostaria de saber se ele tem uma outra amante. Por favor, me ajude. Sou assim mesmo, muito, muito, muito, muito apaixonada. Assina Nice Oliveira Santos, da cidade de Jacobina, na Bahia.
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5: Vamos então fazer aqui as confirmações com os búzios sagrados. Nice Oliveira Santos de Jacobina, que me escuta aí pela Rádio Clube, você foi bem honesta, não desejou que o homem destruísse o lar dele, embora ele mentindo para você esse tempo todo que era infeliz. E não é infeliz, você sabe disso. Ele também ama a esposa dele. Estranho, né? Ele também ama a esposa e te ama também. Só que é um canalha. Ele é muito galinha, muito sem vergonha. Ele não deixa faltar nada para ambas as famílias.

Mas ele está em caso sério, isso há 2 anos, a gerente de vendas. Mas azar dele, ela é bem mais nova que você e do que a esposa dele, e bem mais nova também, mais nova. É um caso que não é macumba, não é magia negra, não é feitiçaria. Ele já te trai várias vezes. Esse mesmo caso tá ficando sério, porque ele tá começando a gostar desta outra, pensando até em ter um filho com ela. 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

0: te ajudar.
1: Porque você já é amante, aí já vai ter outra amante lá. Daqui a pouquinho, minha filha, ele já te roubou 17 anos da sua vida. Hoje você com 36 e já te roubou 17 anos da sua vida. Então, nós temos que amarrar esse homem com você. Conforme você falou, que ele continue com a família dele. Mas temos que amarrar esse homem com você e tirar outra do caminho dele. 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
1: 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Olá, meus queridos. Hoje eu trago um assunto muito importante, um assunto interessante a você. Você que está aí no recesso do seu lar, no seu automóvel, no seu trabalho, quero pedir licença e trazendo muita axé para vocês, dizendo que são várias pessoas que têm recebido as vitórias através dos orixás, através das entidades. Vitória essas e pessoas que chegaram ao Ileaxé, Palácio dos Orixás, desesperadas. Pessoas que chegaram enlouquecidas. Pessoas que chegaram ali e já fazia, olha aí, não para de tocar de jeito nenhum, o telefone tocando 24 horas. Pessoas que quando chegaram ao Ileaxé, Palácio dos Orixás, já estavam várias e várias noites sem conseguir dormir. Pessoas que chegaram ali naquele grande tabernáculo espiritual de fé, se arrastando ou arrastada por alguém e chorando porque perderam uma pessoa amada no campo amoroso, ou infelizmente a doença levou. É, meus caros amigos, é desta forma que vocês chegam ao Ileaxé, Palácio dos Orixás. Mas sabe qual é a forma que sai? Vitoriosos, alegres, com esperança de um dia melhor. E isso pode e vai acontecer também com você. É isso mesmo, pode e irá acontecer com você também. 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E olha, gente, não são dezenas, não são centenas, são milhares de pessoas que estão saindo do Ileaxé, Palácio dos Orixás, vitoriosas. Pessoas que acreditaram que através dos nossos trabalhos, através das oferendas, os orixás, ao povo da rua, aos caboclos, aos pretos velhos, pessoas que chegaram ali no Ileaxé, Palácio dos Orixás, numa situação bem complicada. Pessoas que já tinham e

em tudo quanto era religião. E cada vez mais a situação se complicava. Pessoas que tinham pegado aquele telefone que está ali nos postes, nos viadutos, nos jornais, pessoas que já bateram em várias portas e nada se resolveu. Aparecem aqui no Ilê Axé, Palácio dos Orixás, com causas impossíveis, impossível para eles lá, não para nós, porque aqui essas causas não são impossíveis, elas são causas possíveis, graças aos orixás, às entidades, aos guias de luz. É, orixás representado pelos búzios africanos, no qual trabalho com eles. Quando eu digo que posso, é porque eu posso e vou te ajudar. Eu posso, pois eu tenho uma preparação espiritual desde o ventre da minha mãe, dentro da religião, e fui me desenvolvendo espiritualmente. E quando me dei por gente, já me deparei na área espiritual. Eu tenho conhecimentos, mas sempre busco mais e mais conhecimentos. Sempre estou procurando me aperfeiçoar para lhe atender, para lhe ajudar, para desmanchar esse mal, essa feitiçaria, essa bruxaria, esse ebó, esse vodu, esta magia negra que foi feito contra você. Eu, guardião Oxóssi, vou arrancar a espada da libertação para libertar você desses males espirituais que estão destruindo a sua vida. Eu quero chamar a sua atenção, meu caro, minha cara amiga, e uma pessoa esteve conversando conosco, e esta pessoa, ela é de um estado aí, não posso falar o nome, é um empresário do ramo de calçados. Esse senhor, ele nos procurou desesperadamente, veio ao Ilê Axé, Palácio dos Orixás, mas ele não acreditava em mais nada. Chegou até um pouco mais arrogante, dizendo que queria ser atendido rapidamente, pois não tinha tempo. Mas ele pagou a consulta dobrada e logo foi atendido. Ele não me disse nada, não falou nada, mas vi que aquele homem não estava com prepotência, ele estava com problemas. Ele vinha se arrastando com vários problemas.

0: Eu lhe atendi com a maior das intenções e foi revelado que aquele empresário, que é muito bem sucedido em sua cidade, vinha passando por perseguições espirituais, porque estavam trabalhando contra ele, contra o seu sucesso, contra a sua vida amorosa, contra a sua saúde. Ele estava sendo bombardeado várias vezes em todos os cantos. Ele estava em desespero, não conseguia mais dormir. Os dias pareciam o inferno e a noite era um inferno, porque ele não conseguia dormir. Rolava na cama pra lá, rolava na cama pra cá. Este homem já tinha pegado uma arma para tirar sua própria vida. E ele disse: Guardião Oxóssi, esse aqui é o último lugar que eu vou. Mas aqui no Ilê Axé, Palácio dos Orixás, foi revelado que ele estava sendo vítima. Mas aqui no Ilê Axé, Palácio dos Orixás, quando eu joguei os búzios, foi revelado que ele estava sendo vítima de vários trabalhos, do qual um trabalho mais forte foi feito na África. Um trabalho de voodoo que foi feito lá também na Jamaica. Um trabalho forte, muito pesado. É, meus amigos, ele, quando fiz a revelação da cara da pessoa que fez o mal, o homem chorou. Chorou e chorou. E disse: tudo que o senhor me revelou, guardião, é o que está acontecendo. Eu estou impotente. Quer dizer, gente, ele estava, não está mais. Ele estava impotente também para negociar. Ele não conseguia fazer bons negócios. Ele, que tinha vários imóveis, muitas fazendas, começou a vender as suas propriedades. E eu falei para ele: a partir de hoje, você não vende mais nada. Mais nada. Os orixás vão lhe ajudar. Passei a lista de materiais para desmanchar o trabalho. Ele comprou imediatamente. Desmanchei o que foi feito. Fui com ele até lá na África. Estive lá no Congo, na África. E lá onde estive, me deparei com o nome dele enterrado, junto com um boneco e vários alfinetes fincados. Retiramos aquilo e trouxemos para cá, para o Brasil, para o Ilê Axé, Palácio dos Orixás. Esse homem faz 5 meses que falou comigo. Me ligou, me disse que a sua empresa, disse assim com tanta alegria: guardião, meu pai guardião, meu irmão guardião, meu amigo guardião, hoje a minha empresa guardião é só vitória, é só vitória, guardião. E essa vitória eu devo ao senhor, eu devo aos orixás, eu devo às entidades. Guardião, o senhor me fez eu ter fé. É, meus amigos, você que está passando por problemas, venha, eu vou lhe ajudar. 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

0: Bem, hoje no programa, a carta de um pai que estava vendo a filha sofrer, inveterada na cachaça e se entregando para todo tipo de homem. Se ele não tivesse amor pela filha, teria expulsado de casa. Mas graças a Deus, ele procurou o guardião Oxóssi e hoje nos manda essa carta de agradecimento. Gente, eu estava esquecendo, eu sou o Raimundo Araújo. Bem, é com muito prazer que eu trago mais uma carta de agradecimento. E hoje a carta é do Ildefonso Jesus dos Santos, de Retirolândia, na Bahia. Ele se apresenta como pai satisfeito. Vamos então à sua história, quando ele nos diz: guardião Oxóssi, eu venho através desta carta agradecê-lo por tudo que o senhor fez para recuperar a minha filha. A minha filha sofreu de um problema durante muito tempo. Ela, apesar de pouca idade, era depravada na cachaça e saía com todo tipo de homem. Já tinha levado por todos os lugares, terreiros, psicólogos, igrejas, e em cada lugar que eu ia, cada um dizia uma história diferente. E o problema da minha filha, o problema dela se complicava cada vez mais. Bem, eu já estava perdendo as esperanças e um dia, ouvindo o programa Guardião das Sete Chaves pela Morena FM de Serrinha, resolvi procurar o senhor guardião Oxóssi. O senhor examinou a peça de roupa e o retrato da minha filha, jogou os búzios e de repente mudou a feição. Me lembro que o senhor guardião Oxóssi encolheu, ficou parecendo com um velho e disse:
1: me zifio, tua zifia está carregando uma mulher de cabaré com ela, me zifio.
0: O senhor descobriu que tudo que atrapalhava a vida da minha filha era um espírito mau de Maria Padilha, que se apoderava do corpo dela procurando destruí-la, deixando-a completamente depravada no sexo e na bebida, e trazendo doenças e mais doenças para minha filha.
2: Esse caminho formoso é de Pai Tomás, toda pedra no caminho
1: vai ficar. Oi, Mizipio, Pai Tomás quer brenha e pito. Se você traz brenha pro preto velho, Pai Tomás e pito para eu pitar. Traz lá, Mizipio, traz lá, Mizipio.
0: Eu nunca tinha visto aquilo. O senhor tomou um litro de cachaça e fumou um charuto grande. Fumou por completo e depois voltou ao normal. Voltou sem cheiro de charuto e parecia que o senhor tinha bebido era água. Bem, eu fiquei realmente impressionado. Eu mesmo comprei a bebida e abri. O senhor me passou a lista de materiais. Eu mandei fazer o trabalho de limpeza espiritual e hoje eu tenho a felicidade de escrever para agradecer ao senhor. A minha filha está recuperada, graças a Deus. Ela não sente mais nada, está estudando e levando a vida a sério. A minha alegria é tão grande, mas tão grande, que eu resolvi lhe escrever para lhe agradecer de todo o meu coração. Assina Ildefonso Jesus dos Santos, de Retirolândia, na Bahia.
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4: Meu querido Ildefonso Jesus dos

0: armadilha
1: e fazer com que ela bebesse e se depravasse no sexo e na bebida. E hoje, como o senhor mesmo deu o seu depoimento, ela está curada, está livre, graças a Deus. Obrigado por sua carta. Qualquer um outro problema, me procure. Venha ao Ilê Axé Palácio dos Orixás. Estarei pronto para lhe ajudar, para lhe servir, para retirar todo embaraço que estiver em sua vida e na vida da sua família. Olha, gente, eu admiro um pai, eu admiro a mãe que toma atitude, resolve o problema da família, como fez Ildefonso de Retirolândia, e procurou, mandou fazer um trabalho de limpeza a filha que vivia depravada na cachaça, se entregando a um e a outro. Hoje voltou a ser uma moça, uma mulher normal. E você tem aí na sua família um depravado na cachaça, o vício, o jogo da droga, já sabe aonde procurar. E Ilê Axé, Palácio dos Orixás.
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3: 6:31, estamos de volta. Bom dia.
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3: Até às 8 da manhã, o galo canta, o bom levanta. A gente já prepara no embalo da manhã de segunda-feira, 31 de agosto, fechando o mês. Bom dia.
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1: 10 horas e 35 minutos. Vai estar chegando a oportunidade de emprego. Amanhã de segunda-feira. Tá no trânsito? Atualiza pra nós como é que tá a situação do trânsito. Mais cedo tem chegado informação pra nós aí. Próximo ali, sentido a São Gonçalo do Rio Abaixo. É acidente, né? Quem puder atualizar pra gente aí, por gentileza. Vai estar chegando oportunidade de emprego pra você de todo o Médio Piracicaba. E você pode participar comigo, 3851-6244. Uma que tá aí já preparando pra mais um novo dia. Segundo ano, agora, meu Deus. 6h36.
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0: 11h38, Bahiano do Gabriel, Aparigueiro da Roça, bom dia. Vai estar chegando oportunidade de emprego, segundo ano. Hoje é dia do nutricionista, hoje é dia de São Raimundo Nonato, dia nacional do vó.
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0: chegando vagas de empregos da manhã. Nós temos vaga de emprego para você que nos acompanha em toda a região do Médio Piracicaba. Você pode participar comigo. Nós temos orçamento, empresa que trabalha na área de limpeza, né? De escritório, engenharia de automação, analista de pré-vendas, executivo de vendas, motorista carreteiro, serviço instalador, reparador de linha de assinalantes, revendedor de cosmético, analista do meio ambiente, executivo para venda novamente, pessoa que trabalha na área de amostragem, técnico de segurança do trabalho, auxiliar de serviços gerais, fiscal de prévias perdas, vendedor, auxiliar de limpezas. São as vagas de serviço da manhã de hoje para você que está ligado aqui na 91.1. Daqui a pouquinho nós vamos trazer o momento do horário eleitoral gratuito para você que nos acompanha, né? 38516244. Olá, bom dia.
1: Bom dia, Alex Ribeiro. Tô com a música aí para mim, cara, do Barrelito, Menino da Canoa. Eu ofereço a todos os ouvintes, todo mundo leva dentro, todos os médicos de Piracicaba. Eu ofereço para o pessoal lá do Recanto da Cascata, principalmente para o Tico, que transporta a turma, todo dia transporta na turma, na ida e na volta. Sai, cachorro!
0: Alô, meu amigo, nós agradecemos. Um abraço pro Tarcísio, Léo, turma toda, os colaboradores, turma diferenciada. Tem novidade por aí, parceria com a gente, trazendo para você para atender todo o estado de Minas Gerais, Brasil. 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

0: Alex Ribeiro. Esse nome.
1: 6:44. Bom dia pra você. Já preparando pra mais uma jornada. 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Um abraço para você, preparando para mais um novo dia. Nós agradecemos pela companhia, pela audiência. Você pode falar comigo, mandar o seu abraço, o seu alô para quem você quiser até as 8 da manhã. Vamos falar Covid 91.1, segundona. Agradecer, né, pelo carinho, audiência de todos. Bom dia.
2: Alana Chegada, bom dia, semana abençoada pra todos, segundo. Bora, Germán, bora, Juliano, bora, Cruel, bora, Grace, Ana Lúcia, aquele abraço, Najara, bora, Gabriela, tá na hora, tá vendendo a feira todo dia, cê tá doido. Bora, Helena, Grace, galera do Germán, aquele abraço, bora, Lobão. Manda pra nós de diferença, oferecer pra toda a galera da rodagem. Galera do Xernandes, aquele abraço. Eita doido, mexeu doce, gente. Segundo que fala, hein?
1: Alô, meu amigo, daqui a pouco nós atendemos. Vamos tocar a moda do rapaz aí, a gente já volta com a tradução também. Chegando então, moda bonita do Zezé de Camargo e Luciano. 6:46.
3: Zezé de Camargo. Aqui é o Luciano.
4: Eu tô aqui com ele, Luciano.
3: Eu também.
4: Quem?
3: Alex Ribeiro.
4: É isso aí, garoto. Valeu, rapaz. Um abraço.

0: faltando 10 minutos para 7 da manhã. Daqui a pouquinho tem o horário eleitoral. Nós vamos adiantar todos os dias um pouquinho.
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0: da tradução. Bom dia, meu amigo Cristiano. Já tá na estrada já. Obrigado. Teve lá prestigiando a festa.
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0: Povo que tá ligado em toda a região do Médio Piracicaba, obrigado pelo carinho.
2: Alex Ribeiro, bom dia, aqui quem fala o Manda, pela pista, rapaz, toca pra nós aí, Sistema Caipira, com Gini Gino, tentador, deixa as águas rolar.
0: Alô, campeão, agora nós vamos trazer o momento da tradução. Um abraço pra vocês. Obrigado, Bela Vista de Minas, todo o Médio Piracicaba.
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0: Faltando 2:07 da manhã, vai estar chegando agora o horário eleitoral gratuito. Eu volto daqui a pouquinho às 7:25, com participações liberada. Estamos hoje encerrando o mês de agosto, 31 de agosto. Hoje é dia de São Raimundo Nonato, dia nacional do Dó, dia do nutricionista. Bom dia para todos em casa, no trânsito, você que nos acompanha pelo aplicativo em toda a região do Médio Piracicaba. Aí tá chegando o horário eleitoral. Eu retorno às 7:25. Bom dia.
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1: 7 horas, bom dia.
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horas e 29 minutos. Bom dia. Chegando de Paulo e Paulinho, Marília Mendonça. Showzaço, hein? Tive o prazer de. Gerou a emoção. Cantam muito, cantam muito. Diferente, educado.

0: horas e 33 minutos. Você vai lá no meu Instagram, locutor Alex Ribeiro. Você vai acompanhar os momentos da cavalgada de João Molevado. Mandando um abraço, meu amigo Guilherme Mamão. Alô, Chão. Um abraço, meu amigo Tarcísio. Toda a equipe do Clube do Cavalo, que esteve conosco no final de semana.
1: Ô, Alex Ribeiro, bom dia. Bom dia. Aqui é Zil de Brás, tá falando de Santa Bárbara. Manda um alô pra nós aí, os operadores de máquina aí pesada. Manda uma música sertaneja arrumada pra nós aí. Pergunta Anderson Pena, você comeu a raspadura de catasalto da pé do produtor rural. Pergunta ele aí.
0: Alô, patrão! 7h33, vamos que vamos até as 8 da manhã. Preparando o coração. O que você comeu, meu? É crack comeu, é cebola, meu filho, né? Crack comeu. Eu vi uma foto aí no Instagram, rapaz. Ah, e tava mais feliz do que gel na casa do sul com a herança garantida. Né? Toda alegria, rapaz. Olha só.

0: de artista. 7h34, vamos que vamos, prepara o coração. Chegando Moda Bonita do Edson Wilson na manhã de segunda-feira para fecharmos. Mês de agosto, 7h34. Você fala no abençoado e chegou o bonitinho aquele. Ele agora arrumou uma blusa de bacana, rapaz. Vem falar com você. Todo dia tá no traje.
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0: horas e 36 minutos, eu volto num minuto, é rápido.
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8: Horas e 42 minutos, 7:42. Para você que está preparando, iniciando, né? Para mais uma jornada da semana abençoada, fechando o mês de agosto. Hoje é dia do nutricionista. Hoje é dia também de você estar em paz, feliz, tranquilo. 7:43.

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0: planejando 7 minutos apenas para as 8 da manhã. Obrigado a todos os amigos. Olá, bom dia.
1: Não sei se vocês passaram aí perto do posto Recreio. Tem um acidente com a carreta da Patrus com a espinca.
0: Cortou o sinal. Chegando informação, então, para você que vai passar nesse trecho aí. Muito cuidado, atenção redobrada. Preparando pra gente dar indo embora, agradecendo a todos pelo carinho, né? Final de semana de grandes emoções. Momento muito bom. A volgada de João Molevade, agradecer a todos os visitantes, muita gente da região, que veio de várias cidades. Mandar um abraço ao empresário João Hector, Prefeitura Municipal, Clube do Cavalo, todos os organizadores, um abraço pro Micael, a toda a equipe do rodeio, um abraço à turma do Clube do Cavalo, o Tarcísio. Como sempre junto com a gente.
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0: Preparando para estar finalizando. Trazendo o pensamento do dia amanhã de hoje, né? Um abraço pra Juscele, Cristina, tá ligado? Bom dia. Todos os dias tô ligado aqui na rádio, hein? Embora

0: Anderson Matias, você tem que decidir. Grande sucesso. Um abraço pro amigo Lucas de Caxambu. Um abraço pro meu amigo Anderson Matias. Conosco lá na equipe Além de Medo. Vamos pro pensamento do dia, já preparando para as emoções da manhã. Tá iluminando aí na sua região? Como é que tá o clima aí? Muito cuidado, a turma que tá na 381-262. Estão preparando pra gente iniciar essa semana com muita paz, muita alegria, muito sucesso. Amanhã já chega setembro, hein? Rapaz, agosto voou.
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0: 7:56. Divirta-se no caminho da viagem, porque tem lugares que às vezes a gente nunca vai chegar.
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0: Preparando para ir embora. 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Então vamos embora, agradecendo essa turma de toda a região que tá ligado conosco. Chegou ele por aqui, meu amigo Anderson Pena, para trazer um bom dia especial para todos os amigos. Bom dia, patrão, como é que você tá? Tudo bem?
2: Tudo bem, graças a Deus, o senhor tá bem? Ah, Luquinha, misericórdia, Luquinha. Ah, vou desligar meu telefone. Nosso Deus, não tem sossego nem para poder começar. Ó, molar a cabeça de uma égua.
0: E eu larguei esse almoço ontem pra ver se ele acordava segunda-feira
2: não,
0: cansado.
2: Mas
0: ele que... não acordou, não.
2: Não, ele chegou aqui um absurdo, mandou 4:20 da madrugada me mandando mensagem. Um absurdo! É meia hora o áudio. Falei assim, eu não vou ouvir esse áudio todo, não.
0: Meia hora.
2: Coloquei ele no 2.0 lá, sabe? Aí eu falei assim, vou ouvir o mesmo pedacinho só, ver se eu ouço um minuto e meio, que eu tenho. Fui, na hora que eu tava levantando pro xixi. Aí eu vi lá a mensagem dele que tentou me ligar, mas eu deixei no silencioso, não sou bobo. Você não tô aguentando mais não. De madrugada ele liga o tempo todo, caçando conversar, quer dizer que tá entediado. Aí fui ouvir o áudio dele, dizer ele que é o seguinte, um absurdo que o senhor não levou o uniforme dele da equipe do Alex Ribeiro. Uai.
0: É.
2: Você não é da Pedra Negra, do... Não, eu sou da equipe do Alex Ribeiro, que eu tô de férias esses dias. E aí eu tô trabalhando com o Alex Ribeiro. E aí ele falou, não sei se é verdade. Aí é outra coisa. Que ele tá querendo entrar no lugar do Denilson. Falou que Denilson tava questionando, tava reclamando lá do salário, que o senhor não tá pagando ele direito. Falou, olha.
0: Aí ele tá querendo entrar na vaga dele.
2: Tá querendo entrar na vaga dele. Dizer que o Denilson falou que o senhor tá pagando R$30 a diária. E que tava tudo bem quando o salário era R$120. Que o senhor não aumentou nada até hoje. O salário é 1.600 e o senhor tá pagando o valor que o senhor pagava quando o salário era R$130 até hoje. Que é verdade isso?
0: E ele dança também.
2: Se não comer um tropeiro, que se comer um tropeiro ainda fica devendo na casa R$5. Se comer um tropeiro, fica devendo na casa R$5 ainda.
0: Mas o Luquinha, falar com você. O Denilson já é concentrado, um cara casado. Então agora o Lucas me dá muito problema. A moça perguntou ele lá: aqui, qual que é o seu estado? Aí ele falou só: eu sou do estado de Minas, vou querer saber se você é solteiro ou casado.

0: Aí ele falou com a moça assim: eu não sei, essas meninas modernas caçando intimidade com a gente, que direito que ela tem de perguntar uma coisa dessa muito íntima comigo.
1: Mas ela falou, ele falou assim, eu não assinei nenhum documento nenhum ainda não.
0: Mas, e outra, só pra fechar, eu sábado, né, vou pra missa, chego lá, tiro o chapéu e sento lá. Lucas me perguntou: o que você vai fazer aqui? Por que rezar, ué?
1: Cavalgado. Você é cavalgado. Ele aqui, ele perguntou outro dia, você sabe o que que é? Se o ED ia ficar verde. Mas por que ficar verde? Falei, não, tem uma esperançazinha ainda que meu olho vai ficar verde ainda. Que eu nasci, cresci, mas ainda tem tempo ainda. Com o oi, ou menos parecido com o de Alex e Bim. Falei, se hoje é meio parecido com o Alex Bim, mas não quer verdinho. Dizer que as meninas falaram com ele que gosta de oi verde. Que ele não tem oi verde, que agora ele tem esperança ainda que um dia vai chegar lá. Foi. Vai lá na ótica, ele tem umas lentes de contato.
0: E aqui, Catasal, como é que foi o final de
1: foi
0: semana?
1: Foi excelente,
0: eu
1: excelente.
0: Eu vi o senhor de óculos escuro, tudo, com segurança.
1: Rapaz,
0: de acompanhante.
1: Rapaz, eu falar com o senhor, primeiro dia eu fui tranquilo e tal. Segundo dia, você falaram assim, ó, senhor, amanhã o senhor vem de chapéu. Falei, por que o senhor tá querendo que eu venha de chapéu? Porque o sol tá muito quente. E a gente não quer que o senhor passe mal, que o senhor fique aí com a pele meio prejudicada com a emissão dos raios ultravioletos. Falei, tá bom. Falei, aí eu cheguei no outro dia, falei, não tem chapéu não. Falei, você não pegou com o Alex e B? Eu falei, ué, cabecinha dele parece a cabecinha de menina. Não serve não, é minha cabeça de baiana, a cabecinha dele. Aí encontrei um irmão meu lá, foragido. Você viu lá?
0: Vi mesmo.
1: Igualzinho, né?
0: Igualzinho, rapaz.
1: Igualzinho. Ele ficou só satisfeito.
0: Aqui, a ideia que eu posso te ajudar aí. É. Quando você for algum serviço, você vai trabalhar, você fica à toa.
1: Tô satisfeito, rapaz. Falei, nossa, Deus. Falei, vai lá no palco pra mim ali. Fala mesmo umas meia hora aí pra mim ali. E ele não foi, não. Mas um abraço, viu? Que Deus abençoe. Quem não foi lá no Instagram ainda, vai lá, @AndersonPena2, vai ler o meu clone, né? Aí eles falaram que o nariz dele é um pouco maior que o meu, mas o resto é parecido. Né? O cabelo, a barba branca, viu?
0: É, russou mesmo, hein?
1: O senhor tá meio cansado, o senhor tá com a cara batida? O senhor trabalhou?
0: Dormi meia hora por noite, esses dias tudo.
1: Mas isso tudo?
0: É.
1: O senhor tá dormindo muito, hein?
0: Muito.
1: É. Deus, ó Deus, Deus abençoe, o senhor vai embora.
0: Bom agora, trabalho que... pra você, e agora ah, não, agora
1: que começa. Demais, vai. Nossa, você é chato demais.
0: Amor de Deus, é, mano.
1: Então a moça perguntou, ele é chato assim, meu filho, não, é multiplico com 12.
0: Vai acabar tomando um processo longo, que já vamos judiciar, vai ver. E ele ganha 72 mil por mês, tá, gente? Pode ir pra cima dele que... Início de mês aqui, fica perguntando, o que que você tá precisando que eu faça pra você? Fez de dia, tá sobrando. Acabou o programa, fiquem com Deus, já tô com a chave da caminhonete na mão, obrigado Bolevade, obrigado Região, a turma que esteve comigo no final de semana. A gente se fala às 4 da tarde, aí tá chegando o informativo 91.1, um grande comunicador Anderson Pena, um abraço pra todos do Médio Piracicaba.
1: Diga. Ele tá de novo, Leixo tá de cá lá, falou que se Luquinha quiser carona, quem vai levar aí? Tá bem longe. Ô Luquinha, ele é isso, tá passando aí na beirada da estrada aí, vai pra rua aí, vai pro ponto aí que vai te pegar, viu? É. Ele vai te levar você pra bem longe, onde não pega telefone celular. Obrigado, viu?

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1: Bom dia!
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3: Olá, bom dia para você de João Molevade, toda a região do Médio Piracicaba. 8:05, segunda-feira, hoje 31 de agosto de 2026, fechando o mês. A lua tá na fase minguante, chegando a 243 dias do ano, restam 122 dias. Hoje é dia do nutricionista, né? Parabéns a todos os profissionais que têm acompanhado, né? Ajudado as pessoas que buscam estabilizar aí as suas condições para melhoria de saúde, controle de peso. Então, parabéns a todos os profissionais e trazendo, né, a melhor qualidade para a gente no dia a dia da nossa alimentação. Hoje é dia de São Raimundo Nonato, dia nacional do odor. Então, um bom dia para você, uma semana abençoada, uma manhã iluminada, para você que está pelas estradas, está no trabalho, em toda a região do Grande Piracicaba. E mais uma vez agradecer e parabenizar pelo grande sucesso da cavalgada de João Molevade e agradecer a todos que tivemos o prazer, a alegria de encontrar e ver as pessoas sempre com carinho, né? Muito receptivo, e a todos que trabalharam envolvidos nessa grande festa, nós agradecemos, hein? Um excelente dia para todos. Tá chegando as informações com a jornalista Kindle Brandão e na sequência tem Anderson Pena na comunicação. Bom dia, Kindle.
4: Bom dia! A previsão do tempo para João Molevade hoje é de sol e céu parcialmente nublado, sem previsão de chuva. As temperaturas devem variar entre mínima de 19 graus e máxima de 30 graus. A umidade relativa do ar fica baixa, próxima dos 30%. As informações da previsão do tempo são do IMET, o Instituto Nacional de Meteorologia. E a doutora Vanesca de Araújo Leite, juíza da vara criminal de João Molevade, apresentou um dado preocupante sobre os pedidos de medidas protetivas na cidade em 2026. De janeiro de 2026 até o dia 27 de agosto, foram registrados 187 pedidos de medidas protetivas no município, número que equivale a quase um pedido por dia. Durante a audiência pública realizada na Câmara Municipal na semana passada, a juíza chamou a atenção para a seriedade do problema. Ela destacou que o pedido de medida protetiva é um alerta crucial que, por óbvio, antecede o feminicídio. Já a Polícia Militar confirmou que João Molevade não registrou feminicídios consumados no ano de 2026. O tenente Neymar da Polícia Militar fez um alerta importante. Embora não tenha havido feminicídios consolidados, ocorreram casos de tentativas de feminicídios na cidade que, felizmente, não evoluíram para o óbito das vítimas. Vale ressaltar que durante essa audiência pública sobre a prevenção e o combate à violência contra a mulher, nenhum dos 14 vereadores homens de João Molevade estiveram presentes. Eu volto em breve com mais notícias. Direto da redação, Kinderly Brandão.
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para você que vai chegando em mais uma edição do nosso Bom Dia Alternativa. Por aqui o amigo, companheiro de todas as manhãs, Anderson Pena, com muita alegria, muita energia positiva. A sua participação que tá liberada, viu? Telefone 38516244. 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Pode falar, meu irmão, fala rápido. Fala assim: o Anderson Pena que pediu para eu vir aqui. 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Corre lá para você entender o que é que eu tô falando. Copiou, Varinha? Aproveitando, já mandando um bom dia muito especial pro Alan Branco. O Alan Branco tá lá na funerária Santa Bárbara. Encontrei com ele ontem, lá na festa do produtor rural, lá de Catas Altas. Obrigado, viu? Que Deus abençoe. Bom dia, estava trabalhando lá em Catas Altas e eu quero aproveitar e mandar um abraço para os meus amigos lá da Mutuca. Não deu para poder estar lá na festa porque eu estava trabalhando na festa do produtor rural, né, lá de Catas Altas. Mas que Deus abençoe todos os amigos aí da Mutuca e também abençoe o meu amigo, o Alan Branco, né? 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

0: Ativa, agora são 8:22. A Sereje, como é que canta, filhão? Moreira canta? Moreira sabe cantar essa música? Moreira tava muito atarefado no final de semana, trabalhando muito, me mandou um vídeo com os trabalhos na mão, não é, Moreira? Bom dia, menino. Menino bom, tá? Menino bom, quando crescer vai dar trabalho demais da conta. Bom dia, Ciel Pedreiro.
1: Bom dia, São Pedro.
0: Como tá, meu Pedreiro, amigão?
1: Vamos salvar na Nobrinha aqui.
0: Uma boa aí.
1: Ricão, Rodrigão, Pé de Cana, Wander de Pressão, Martim Ambrosio, o Eric Pedreiro, Adriano do Cativeiro. Um salve pro Todd, um salve pro Índio, pro Cotó, pro Shapes, pro Felipe e no mais aí pro minha gata. No mais, tchau, obrigado.
0: Bacana, meu querido, Deus abençoe demais. Hã? Rapaz, o cativeiro, o Adriano falou que vai reativar o cativeiro. Quem quiser fazer a carteirinha, me fala que eu vou, é seu moço que vai administrar. A carteirinha tá custando quanto, hein? Hã? Vai custar quanto? Cê bobo? Ah, diz que a carteirinha vai custar R$96. R$96. Diz que vai ser esse valor, não sei se vai ser isso mesmo. É, vamos ver o que que vai dar. Não, Cristina? Aí paga uma mensalidade pouca de R$28 só para participar lá do cativeiro. O Adriano Arcanjo estava lá na festa do produtor rural também, representando muito bem os produtores. O Adriano falou lá muito bem, falou sobre cada um fazer a sua parte para que ano que vem, se Deus quiser, triplique, né, a quantidade de produtores que participaram no ano de 2026. Se Deus quiser, vai dar tudo certo. Não é, Adriano Arcanjo? Bom dia.
2: Bom dia, meu amigo São Pena. Bom dia a todos os ouvintes da Alternativa. Aqui quem fala é o Adriano Arcanjo. Gostaria de mandar um abraço para todos os produtores de Catas Altas que participaram da festa, que fez essa festa maravilhosa. Parabéns a todos os agricultores e parabéns, Anderson Pena, por você poder abrilhantar nossa festa todo ano com a gente. Muito obrigado.
0: Deus abençoe.

0: E você muito, viu, irmão? Obrigado pelo carinho, obrigado pela audiência, obrigado pela amizade. E o povo me parou lá na festa. Fulano de São Pedro, como é que é esse negócio aí da música que Adriano pediu lá? Falei assim, eu não sei não, o que que foi? Não, ele pediu uma música lá, como é que ele falou? Como é que ele falou?
1: Ô, Anderson Pena, eu adoro amar você. É. Meu amigo Anderson Pena, quero convidar toda a população.
0: Pegou mal pra caramba isso aí, velho. Hã? Como é que ele falou? Põe aí.
1: Ô, Anderson Pena, eu adoro amar você.
0: Eu falei aí, chulispa, doutor. É porque tinha pedido uma música pra esposa. Aí eu falei, como é que é o nome da música? Aí ele falou, Anderson Pena, adora o nome da música. Falei, ai, ai, ai, ui, ui.
2: Ai, ai, ui, ui.
0: Falei, aí aperta, meu irmão, aperta. Abraço, meu irmão, Deus abençoe. Cristina também tá ouvindo a gente. A Terezinha, minha amiga do coração. Ô, Terezinha, grato demais por sua amizade, viu? Companheira de tanto tempo, né? Tanto tempo. Me acompanha há muitos anos. Bom dia, Anderson Pena, Gael, Heitor. Manda um alô pra gente aqui, fazendo um favor. Deus abençoe você, tá? Toca pra gente Léo do Forró, vaqueiro velho. Vou tentar encontrar aqui na programação, tá bom? A Joelma também tá ligada com a gente.
3: Bom dia, Anderson Pena. Tudo bem com você?
0: Tudo
3: hoje
0: bem
3: eu
0: com
3: gostaria
0: você?
3: De ouvir a música Colatino, Festa no AP. Eu vou oferecer para um bem pressão, meu maridão, para Márcia Amaral, para tia Lígia Lei Fernandes, para Marita Consolação de Santa Bárbara, pro meu primo Rodrigão, pro meu primo Bruno, meu cunhado Tico Tico, para minha irmã Rosimar, para você e para todos os ouvintes. Deus abençoe
0: obrigado,
3: seu dia
0: você
3: e uma ótima semana para você, meu amigo.
0: Você não pode falar esse nome. Você fala esse nome, ele aparece. Eu não gosto quando ele aparece.
4: Bom dia. Tá aí. Cuidado, Rodrigão Burcá. Trouxe meu medicamento aí? Trouxe, né?
0: Agora não consegui passar lá.
4: É, pra tu entender se é o pedreiro, não. Se é o pedreiro, só manda alô pra homem, cara. Você tá doido? Misericórdia, homem 24 horas por dia, mano. Lá no meu primo Aldeir pra São Baixa, lá, na esposa de Joana, minha tia Rosimar. Manda alô lá na. Meu primo Diegão, Aldeir pra São Baixa, lá. Toca pra nós, eu pulei na piscina pra espantar esse furiquinho, né? Zero e quatro nas alturas aqui, meu. Ventania danada, meu. Você tá doido? Mandar pra uma caminha legítima. Dá um alô do Rodrigo aí pra mandar aí, ô.
0: Ele falou pra passar lá e pegar, eu não consegui passar lá, não. Ele já falou pra buscar lá. Viu? Agora de verdade, é brincadeira. Falou, pega lá na loja, eu não consegui passar lá ainda. Trabalhei o final de semana todo, né? Ao contrário do senhor que ficou de folga. Ou não é? Ô, Nivaldo Vieira, famoso calcinha preta, tá lá ouvindo a gente. Bom dia, meu queridão, que Deus abençoe demais.
5: Bom dia, meu amigo Anderson Pena.
0: Oi, queridona.
5: Aqui, você ficou de vir aqui em casa, rapaz?
0: Ah, eu
5: você sumiu?
0: Trabalhei.
5: Tá com uma moda boa pra nós aí. Abraço.
0: Valeu, trabalhei.
5: Põe minha risada aí, tá top.
0: Trabalhei o final de semana todo, meu filho. Misericórdia. Bom dia.
6: É isso aí, meu amigo Anderson Pena da Alternativa, que é o Geraldo Locutor da cidade de Tabira. Passa pra mim aí os Barões da Pisadinha, tá? Muda despedida. Ofereça aí, meu amigo Faquinho, Vandinho, Alexandre, Sérgio, Tato Escolada, Mastor das Areias, Renato Vieira, Canjica da Boessa, Márcio Amaral, Janaí, Moura de Tabira, Geraldinho, Cid Neguinho, Grupo do Riela. Todos estão curtindo aí Alternativa. Meu amigo J. Alvo de São Domingo do Prata, ligadinho também, meu amigo Anderson Pena. Valeu, obrigado.
0: Valeu, queridão.
7: Bom dia, meu amigo Anderson Pena, aqui é Flávio do bairro Luanda. Cavalgada foi um sucesso, hein? É, passa pra nós aí, por favor. Hello. Lionel Richie. Hello.
0: Hello. Daqui a pouquinho, deixa eu atender a Joelma. Pediu pra recordar, pensa no AP com Latino.

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Agora são 8h44. Lurdinha, um abraço apertado. Obrigado pelo carinho, obrigado pela audiência, obrigado pela amizade também, de sempre, viu? E hoje, cara, eu quero é agradecer muito, muito a Deus pelo final de semana maravilhoso, pelos amigos que eu reencontrei lá em Catas Altas, meus amigos de Santa Bárbara, meus amigos de Catas Altas, meus amigos de Barão de Cocais, meus amigos de Alvinópolis, meus amigos da região inteira. Eu não tenho como agradecer, velho. Tudo que essa turma faz por mim, né? Agradecer também os amigos que estão entrando lá no Instagram, estão seguindo no Instagram, @AndersonPena2, viu? Final de semana foi fantástico, fantástico, fantástico, fantástico. Maravilhoso. Então, agradecendo lá o prefeito Saulo Moraes, agradecendo ao vice-prefeito Zé Venâncio, a Elcelena, agradecendo a Wanda também. Ela falou: antes eu quero que você esteja junto com a gente lá na festa, e eu fiquei muito grato com isso, viu? Obrigado mesmo, que o senhor continue abençoando a vida de todos vocês aí. O Alan Branco, né? 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Então você já sabe, pode contar com ele, fala assim: eu sou ouvinte da rádio, faz um preço diferenciado aqui para mim. Beleza? Copiou, farinha? Quero agradecer a Rose também, a Rose, minha amiga. Pessoal me mandando mensagem aqui no meu pessoal também, no meu privado, viu? Cristina, minha companheirona, que Deus abençoe demais. Muito, muito, muito. Leirson. Leirson, obrigado, meu irmão. Obrigado, mas obrigado mesmo. Vander. Obrigado, viu, Vander? Forte abraço, Maurício. Tá bom? 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Amizade a gente tem que guardar do lado esquerdo do peito, né? Guardar no coração. E eu ontem estava ouvindo um moço falando algo que me chamou muita atenção. E realmente, eu sou cresci em uma rua de um bairro simples, lá na cidade de Ponte Nova. Nasci e cresci no bairro chamado Bairro de Fátima, popularmente conhecido como Sapé, ou Morro do Sapé. O Sapé que até música de enredo de escola de samba, eu lembro quando era criança que, por ironia do destino, até o meu tio, que era a pessoa que cantava esse enredo de samba, e ele dizia: sapé, sapé, sapé, qual é que é o seu papel? Se tudo tens de bom e na folia és menestrel. Povo unido, hospitaleiro, sempre parceiro para o bem e contra o mal. E quando é fevereiro, cai na folia e faz o carnaval. E fala mais: antes tudo isso aqui era mato, e para encher nosso sapato, de sapé que se chamou. Hoje tudo se modificou, pois o bairro melhorou, virou uma maravilha. Muitos que outrora eram criança, cresceram na esperança de ser alguém na vida. O sonho se concretizou, pois o bairro melhorou e aqui estamos na avenida. Maravilhoso, cara, maravilhoso. Eu recordo desde criança. Isso foi um carnaval apenas, e outros passaram por lá, né? E eu digo que como que a recordação da gente é muito forte. Mas ao mesmo tempo eu fiquei assim pensando: qual foi a última vez que eu ali no meio da rua do Sapé, na rua Guarapiranga, qual foi o último dia que eu brinquei com os meus amigos, com os meus colegas, de bicicleta, de queimada, de bolinha de gude? Qual que é a última vez que eu joguei bolinha de gude lá com os meus colegas?
Você já se deu conta que um dia você brincou pela última vez? Você deu conta que você, meu irmão, brincou pela última vez com seus coleguinhas de rua? Você lembra do último dia que você fez isso? E mais do que isso, alguns amigos e talvez os melhores amigos daquela infância, de criança ou de adolescência, a gente nem vê mais. Ontem eu recebi uma mensagem aqui no Instagram, no Facebook, de um amigo meu de infância, que é o Pablo, tá lá pro Rio de Janeiro, tá lá no Rio de Janeiro. Aí eu conheço esse moço, eu saí de lá, ele é totalmente diferente. Aí eu falei, conheço esse moço, deixa eu ver quem é. É o Pablo, meu vizinho. Eu quero saber quando é exatamente, qual foi o dia exato que eu perdi a minha inocência? Qual foi o dia que eu falei, hoje, a partir de hoje, eu não brinco mais de bolinha de gude? Qual foi o dia que eu falei assim, poxa, empinar pipa já não empino mais? Até que há poucos dias eu empinei com a minha filha, mas com os meus colegas. A gente precisa dessa consciência de que existem coisas acontecendo agora pela última vez. Pela última vez. A gente tem que celebrar o que está acontecendo agora. Por isso, meu querido, que eu falo com você com toda tranquilidade nessa manhã de segunda-feira. Agradeça a Deus por tudo que Ele tem feito na sua vida e pela sua existência. E pelo que você está fazendo agora, não importa se você está em casa descansando, agradeça a Deus por isso. Se você está à procura de um emprego, está na rua, está com o radinho ligado aí, está no carro passeando, agradeça a Deus. Está indo viajar longe, Anderson Pena, trabalhar longe. Eu trabalhei o final de semana inteiro. Trabalhei o final de semana inteiro. E estou feliz porque eu estava no lugar que eu queria estar. Agradecido a Deus por estar ali e com pessoas que com certeza me fizeram muito bem no final de semana. Então, hoje, o que você está fazendo pode ser a última vez que você faz. Eu não falo só pela morte, não. Às vezes você que está aí brincando agora, criança, está aí, às vezes ouvindo o rádio ao mesmo tempo assistindo lá a Caverna do Dragão, lembra? Ai, qual foi a última vez que eu assisti o Marinheiro Popai? Qual foi a última vez que eu assisti o Tico e Teco, o Pica-Pau, hã? É, meu amigo, os Flintstones. Pensa nisso. Pode ser que o que você está fazendo hoje, você está fazendo pela última vez. E valorize cada amigo, cada pessoa que está do seu lado, está presente e mesmo distante, mora aí dentro do seu

0: clássicos sertanejos, dois clássicos que fizeram sucesso no passado e fazem sucesso até hoje. 3851-6244, o telefone está liberado. Deixa eu agradecer também aqui o carinho da Vanilda dos Reis. Oi, Vanilda. Obrigado pela audiência, pela amizade, pelo carinho, viu, amiga? Ela acompanha a gente também através do Instagram, né? Abração apertado, queridona. Forte abraço pra você. Daqui a pouquinho tem Informativo 91 e eu volto com os clássicos sertanejos. Não sai daí.
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0: Alternativa 4, faltando pras 9. Bom dia.
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12: Bom dia! O Atlético derrotou o Vitória por 2-1 na noite do último sábado na Arena MRV. O jogo foi válido pela 25ª rodada do Campeonato Brasileiro. O Atlético jogou com um time majoritariamente reserva, preservando titulares no jogo do fim de semana. Aos 24 minutos, o Galo abriu o placar com gol de Thiago Borbas. O Atlético voltou para o segundo tempo, mantendo o controle da partida e ampliou o placar com gol de Renier. Eric descontou pro Vitória. Com isso, o Atlético chegou ao 13º jogo seguido, sem derrota na temporada, se aproximando do G5 do Brasileirão. O Galo está no momento na 6ª posição na tabela com 39 pontos. E o Cruzeiro perdeu pro Vasco por 3-1 em São Januário, em jogo válido pela 25ª rodada do Campeonato Brasileiro. No sábado à noite, o Cruzeiro entrou em campo com um time praticamente todo reserva, pensando no jogo decisivo contra o Atlético amanhã pela Copa do Brasil. O placar poderia ter sido ainda maior pelo número de chances criadas pelos vascaínos na noite de sábado. Felipe Moraes, cria da Toca e aniversariante de sábado, descontou pro Cruzeiro. Já o goleiro Otávio foi o melhor jogador em campo, fazendo inúmeras defesas. Com o resultado da partida, o Cruzeiro segue na 5ª colocação com 39 pontos somados. E amanhã é dia de clássico pela Copa do Brasil. Atlético e Cruzeiro se enfrentam a partir das 9 horas da noite na Arena MRV. No jogo de ida, os dois times empataram em 1-1. Quem vencer o jogo de amanhã avança para semifinais. Eu volto daqui a pouco com mais o Informativo 91. Direto da redação, Kinderly Brandão.
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2: Ô, nego bruto, fala agora aí pra nós, ô.
3: 9-4 já, viu? Pardal que não deve nada a ninguém, já tá voando há muito tempo, então fica esperto aí, porque rapadura é doce. Delícia, delícia. Mas não é mole não, viu? Apesar que eu fui lá em Catas Altas. E, rapaz, como é que é o nome dele mesmo? Como é que eu sou Antônio, né? Mas como é que é o apelido dele, ô Adriano Arcanjo? Nhonito, Nonito, Nonito. Sou Nonito, sou Nonito. Rapadura de fresquinha lá, tava até mocinha, rapaz. Comi ela quentinha, rapaz. Foi feito na hora lá. Abraço. Deus abençoe vocês aí, tá? E quem mandou o áudio primeiro? Quero saber quem foi que mandou o áudio primeiro aqui na hora que tocou a sirene. Ah, você tá brincando? Foi enjoado, Luquinha? Oi, Luquinha!
4: Ah, meu amigo Anderson Pipina, bom dia! No Classe Energia pra nós aí, toca aí, ó, o Mirosmar pra nós aí, amigo das estrelas, pra perturbar o seu Moncardo. Tchau, obrigado!

0: 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Eu gosto do Mirosmar. Não sei de onde vocês tiraram isso que eu não gosto do Mirosmar. Eu não gosto do mesmo pedido 10, 20, 30 vezes. É, depois que eu acabei de tocar, eu não aguento é isso. Depois que toquei a música, a pessoa vem pedir de novo. É tipo o Neguinho, né? Falar nisso, rapaz, deixa eu aproveitar e já mandar um abraço lá pro Neguinho. Que ele mandou mensagem aqui pra gente também. Ele deve estar pedindo Mirosmar, acho que eu vou aproveitar e eu vou tocar a música de uma vez aqui com ele. Fala comigo, Neguinho.
1: Ô, Pena.
0: Zimbucha.
1: Bom dia, né? Aí, o Joemi falou que não conseguiu ficar muito tempo perto de você, não, porque tá ficando sem oxigênio já, mas conseguiu tirar uma foto com você. Misericórdia, tá doido?
0: Vou falar com o senhor a verdade, viu?
1: Aparecer lá longe, hein, trem?
0: Menino, vai lá com você, viu? Esse menino, o que esse menino fez pra mim lá, nem papai fazia. Você precisa de ver, toda hora ele lá no palco, fala assim, você quer uma água gelada, seu Pena? Não, já tomei uma aqui, água. Não, toma geladinha. Levava uns ingredientes lá, uns mastigos, toda hora, precisa de ver, menino. Cuidou de mim direitinho lá, viu, neguinho? Virei fã dele agora acabou.

0: Como é que é o nome da música? Todo mundo fala a música errada aí. Fala ou não fala, irmão? Hã? É, cada hora eles inventam um negócio diferente. É, irmão da lua, amigo das estrelas, amigo das estrelas, irmão da lua. Não importa se é amigo da lua, se é irmão das estrelas. O importante é que esse é o nosso clássico sertanejo.
1: Ai, ai, ai, ui, ui.
0: É verdade. 38516244, o segundo áudio que chegou foi esse. Bom dia, fala que eu te escuto.
2: Manda um salve aí pra Chico Construção, esse é o Pedreiro, Adriano Ambrosio e Vinícius Biscreto.
0: Valeu, Felipe, gente boa, peça raríssima, não pediu clássico. Então vamos para o terceiro áudio. Qual foi o terceiro áudio que chegou? Pode mandar, bom dia.
3: Bom dia, seu Pena, manda um salve aí pra obra aqui de Catazota, pro Ganjão Índio, pra Ganjão Felipe, pro Ciel Pedreiro e o Adriano do Cativeiro, que tá lá no Tangiro lá. Manda um salve pra eles lá. Que Jesus abençoe a segunda-feira de todo mundo aí. Um abraço.
4: Valeu. Bom dia, seu Pena. Quem tá falando aqui é o Todd. Manda uma música pra nós aí, o Piseiro Moral, Dança da Raposa. Manda aí pro salve Ciel Pedreiro, pro Adriano do Cativeiro, pro índio, pro Ganjão Felipe e pro Vinícius Bicicleta. Manda um salve pra ele aí, Bicicleta Sem Pedal. Beleza, manda um salve, irmão, aí pra nós aí na obra aqui também, aqui de Catas Altas. Te chama!
0: Você tem essa música aí, mano? Dança da Raposa? Quem canta essa música? Quem que é que você falou? Hã? Como é que é o nome dele? Dança da Raposa. Depois você baixa esse... Põe aí a Dança da Raposa. Dança da Raposa é nova essa música, não? Não é não? Mas se for antiga, dá pra tocar nos clássicos sertanejos. Põe um pedacinho, meu.

0: né? Dança da Raposa. Vocês gostam de jogar o Anderson Pena no buraco mesmo, hein? Misericórdia. Tem áudio, manda 38516244.
1: Bom dia, Anderson Pena. Aqui é a Leninha.
0: Tá boa?
1: Quero te dar os parabéns pelo final de semana, foi maravilhoso.
0: Obrigado.
1: Sol quente mesmo, viu? Faltou um brinde aí do Alex Ribeiro pra você aí. Mas toca pra mim aí. Não era pra ser assim com o Zezé de Camargo. Um abraço a todos. Um abraço pra turma lá de Catas Altas.
0: Obrigado.
1: Tá com Deus. Uma ótima semana pra todos nós.
0: Um abraço pra você
1: também. Tá com Deus. Tchau.
0: Obrigado pelo carinho, obrigado pela audiência e pela amizade. É, essa música não era pra ser assim. Que a música, volta lá pra mim, por favor. É, o clássico tem.
1: Não era pra ser assim com Zezé de Camargo.
0: Não era pra ser assim, né? Não era pra ser assim. Mas, como é, a gente obedece, né? Porque nos clássicos sertanejos, quem manda é o freguês. Que você outra.

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0: pegador, esse tempo todo tá rolando essa politicaiada danada, você deu uma sumida.
1: Ah, Zezinho, tava por aí, você sabe, né? É,
0: tava pegando a mulherada.
1: Até que não, Zezinho.
0: Peraí, você tá solteiro, pegador?
1: Ah, Zezinho, essa palavra não usa mais, né? Tô solteiro.
0: Ué, como é que fala? Ah, sei, tô na pista.
1: Ai, gente, tô na pista. Ai, que brega, tô na pista. É brega demais. É pior que a camisa regata.
0: Tá, pegador, mas como é que fala quando a pessoa tá solteira hoje em dia?
1: Ah, é fácil, só a pessoa falar assim, tô online.
0: Ah, mas pra mim não tá isso não, que eu tô mais é pra offline.
1: Ah, por quê?
0: O povo ainda continua esse negócio de política, não para. Ah, não, tem os parentes que estão brigados, né? Mas só tem aqui que faz aquela festa boa no final do ano.
1: É.
0: Aí já começa a voltar,
1: né? Começa a voltar as boas, né? Tem aquele parente também que dá presente bom, né?
0: É.
1: Aí tá brigado porque um ia votar num candidato, o outro no outro candidato. Agora já volta também, né? Fazer as pazes, né?
0: Ai, ô, pegador, gente. Acabando a política agora, né? Acabando, né? Aí você acha que agora as brigas do Valdir WhatsApp vai acabar também?
1: Olha, briga no WhatsApp eu acho que não acaba.
0: Por quê?
1: Ou porque tem hora que dá um ódio, né? Você manda mensagem pra pessoa, aí a pessoa vai lá uma hora, duas horas, três horas, a pessoa não responde, você olha, passa mais uma hora, mais duas horas, aí você vê que a pessoa teve online e não te respondeu, já dá vontade de escrever outra mensagem assim, falando as verdades na cara da pessoa. Pensa num ódio, Zezinho. Ai, gente.

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caso de polícia nos Estados Unidos. Antes de sumir do mapa, a abençoada gravou vídeos sinistros na internet com Bíblia na mão, máscara de gás e walkie-talkie, avisando que o fim do mundo estava chegando e se autodeclarando a própria profetisa do apocalipse. Depois de deixar uma carta de despedida para a mãe, parecendo que ia direto para o arrebatamento, o mistério finalmente foi resolvido. Ela simplesmente resolveu atravessar a fronteira a pé e foi morar pleníssima, sabe aonde? No México.

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3: 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Pelo Alasca virou um verdadeiro campeonato do UFC, quando uma americana precisou usar técnicas de luta livre e a ajuda do seu cachorro para sobreviver ao ataque de uma ursa de verdade. Caitlin esbarrou com a mamãe ursa e seus filhotes perto de um riacho e acabou virando o alvo. Quando a fera agarrou sua perna na subida de um morro, o cachorrinho Vesper latiu tanto que distraiu o bicho por alguns segundos. Com a fera em cima dela, a mulher não pensou duas vezes, usou o espaço da ladeira, lembrou das aulas de jiu-jitsu que fez na vida e mandou um bicudo defensivo com o pé direito no meio da fuça do animal. O golpe foi tão bem dado que a ursa pediu arrego e meteu o pé com os filhotes. Recuperada do susto e com apenas alguns arranhões nas pernas, a lutadora avisou que vai voltar para as trilhas sim, mas agora devidamente equipada com chocalhos barulhentos para não precisar dar outro mata-leão no meio da floresta.
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6: Estamos de volta com mais informações. A Prefeitura de Santa Bárbara está investindo aproximadamente 2,5 milhões de reais na construção do novo portal de entrada da cidade. As obras do novo portal na região do distrito de Barra Feliz estão a todo vapor. O projeto prevê uma grande transformação na entrada de Santa Bárbara, melhorando não apenas a aparência, mas também as condições de trânsito e segurança de quem passa ali diariamente. Entre as melhorias previstas estão a implantação de uma rotatória, manutenção da via, nova pavimentação, iluminação especial, novos abrigos de ônibus e sinalização completa. O projeto também contempla paisagismo, espaço instagramável e um monumento em homenagem a Afonso Pena, ex-presidente da República, nascido em Santa Bárbara, reforçando a identidade e a história do município. Voltamos às 11 horas com mais notícias. Direto da redação, Kinderli Brandão.
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Chegou o momento gostoso do nosso programa. Nosso momento zap zap, o telefone está liberado, 38516244, o telefone que mais recebe mensagens em toda a nossa região. 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

0: 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Deixa eu atender a turma, tem a turma desde cedo esperando aqui na fila. Poxa vida! Bom dia! Fala que eu te escuto!
1: Bom dia, Anderson Pena, tudo bem? Tudo gostaria bem, de mandar um alô pra galera do restaurante Garf Pros, em Barra dos Cocais.
0: Tá quase na hora.
1: Deixa
0: do rango.
1: A galera ficar animada aí, ó. Cozinhar, fazer uma comida boa.
0: Maravilha. Abraço a turma aí do Garfo e Prosa. A turma já tá lá preparando pro rango, né? Eita, Lelê, tem que passar lá. Vou fazer o forró aí do Edmilson do forró aí. É o terceiro domingo. Aí eu vou chegar mais cedo pra almoçar aí. Beleza? Um abraço apertado, viu? Eita, o povo é bom demais. Muito bom, muito bom. Terceiro domingo vou estar aí, se Deus quiser, tá? Tem áudio, pode mandar. Bom dia. Fala que eu te escuto.
2: Bom dia, Santana. Bom dia, bom. É, ontem eu fui ver o Alex Ribeiro lá na cavalgada lá. A cabotina vermelha desse, ele deu um chute na bunda de alguém e fura a bunda da pessoa, viu?
0: Não, é no popô.
2: A bicha é fina, viu? A arma dele é a botina, viu? Não mexe com o homem, não. Que tamanho ele tem, não, mas. Ele tem uma botina fiada.
0: É, né?
2: Sai de pé dele, não caça briga com o homem, não, gente.
0: Ficou de olho na botina vermelha dele. Não pode falar essas coisas na rádio, não, Cid. Tem que falar bumbum. No popô. Bom dia.
3: Bom dia, Antônio. Aqui tá falando que é o Cláudio de Caxambu. Manda uma música pra nós aí, toca aí. Filha, Henrique Santa Bárbara. 15 anos faz agora. Filha, um abraço a você.
0: Obrigado, irmão.
3: De Caxambu e da menina do grupo Tui aqui.
0: Daqui a pouquinho.
3: Você já sabe, pode contar.
0: Deus aí, um abraço. Tamo junto e abençoado, meu queridão. Bom dia. Quem mais tá mandando mensagem aqui? Sandra. Alô, Sandra, aquele abraço, viu? Obrigado pelo carinho, obrigado pela audiência. Quem que é o que tá mandando aí mensagem? É o Cássio, será? Fala, Cássio.
4: Bom dia, não é Cássio, bom não. Dia, bom dia, Anderson Pena. Aqui é o Fezinho do Cordeiro.
0: Ô, meu irmão.
4: Mandei um vídeo pra você aí, ó. Aqui, foi emocionante o que você falou aqui. Fez recordar várias coisas aí. Um abração a todo mundo aqui do Cordeiro, Teixeira, Cláudio Banel, do Patrimônio. Um bom dia para todos aí. O pessoal de Fonseca aí, eu gosto demais lá, nasci e criado lá. Alô, bom dia. Obrigadão pelo o que você falou hoje aí, tá?
0: A reflexão
4: mesmo da manhã, me recordar, né? Da minha infância aqui, tá?
0: Que bom, cara.
4: E tem tudo na lembrança.
0: Deixa eu ver o vídeo aqui, deixa eu ver se dá pra abrir aqui.
4: Bom dia, Anderson Pena. Aqui é o Fezinho do Cordeiro.
0: Aí o vídeo aí, gravou o vídeo também, mandou o áudio. Bacana demais, meu irmão. Deus abençoe demais, bom dia.
5: Bom dia, Anderson Pena. Efigênia de Porto Firme.
0: Efigênia.
5: Hoje o meu abraço vai pra você, sua família, Márcia Amaral e todos que estão ouvindo. Fica com Deus.
0: Forte abraço, viu, querida? Bom dia, bom dia, bom dia. Fala que eu te escuto.
6: Ô, Anderson Pena, bom dia pra você e o pessoal da Rádio Alternativa e a Ailton de Itabira. É uma ótima semana abençoada aí, viu? Pra todo mundo aí.
0: Obrigado.
6: Você acabou de passar a música aí do José de Camargo do Luciano aí. Aí você passa a música do Mirosmar aí, tá? O irmão dele. Qualquer um aí, tá bom? Um abraço. Já. Bom dia pra todos.
0: Hã? Aí, irmão do Zezé de Camargo é Camarguinho.
7: muito longe.
0: Esse aí, ó. Ah, o Mirosmar, não, o Mirosmar é o Zezé, né? É. Não passa de Zezé de Camargo, passa de Mirosmar. Bom dia, Sirlene!
8: E Anderson Pena, bom dia, bom dia, bom dia. Passando para agradecer pelo ingresso que eu ganhei, né? Muito obrigado. A festa foi maravilhosa. Aproveitei até a última gota.
0: Eita.
8: Deus abençoe vocês aí, tá?
0: Tamo junto, minha amiga. Deus abençoe demais você, tá?
9: Bom dia, bom dia, bom dia, Anderson Pena. Já não entendi mais nada, nós estamos quase desde esse água e a conta veio dobra com o passo aqui em Santa Bárbara.
0: Zé Vitor. Alô, Zé Vitor, você está pagando EA, você está pagando EA aí, ó. Você está pagando para respirar aí, ó. Ah, trem. É, copado, não é fácil não, copado. Pedrão, da Serralheria do Sassá, também está ouvindo a gente. Bom dia, dessa turma aí, que Deus abençoe muito a vida de vocês aí, viu? Pé de Frango, bom dia, meu amigo.
10: Bom dia, sua pena. Tô aqui na obra de Santa Bárbara aqui. Passa uma música pra nós aí. Pra mim, Tilapa, Givaldo e Jona. Ira, dia de luta. A feliz segunda-feira dos vocês aí.
0: Valeu, Pé de Frango. Eu vou ter que pedir pra gravar uma música agora, chamar O Luta. É, né? Dia de luta, não. Vai chamar O Luta. Ô, luta, hein? Ah, fala comigo, minha amiga. Fala que eu te escuto.
11: Anderson Pena, fazer só um comentário aqui. A prefeitura de Santa Bárbara fazendo tanta obra aí, ó. Rotatória, não sei que lá mais, sei que lá mais. E os postos de saúde, tudo lá, faltando tudo que você imagina. Não tem remédio, a área odontológica, equipamento tudo quebrado. É difícil, né? Eu não sei se morto dirige de carro, porque, sinceramente, a nossa saúde tá uma porcaria.
0: Ai, ai, ai.
11: Anderson Pena, fazer só um comentário aqui. A prefeitura de Santa Bárbara fazendo tanta obra.
0: É, menino, é fácil. Não mandou aí, mas repetiu o áudio. É brinquedo, não. É só Jesus na causa. Não é fácil, não, filho.
12: É isso aí, meu amigo Anderson Pena, na alternativa, que é o Geraldo Locutor da cidade de Itabira. Passa pra mim aí, o Búfalo do Marajó, oferece aí meu amigo Vaguinho, Vandinho, Alexander Sérgio, Tato Colada, Massou das Areias, Renato Vieira, Canjica, Taboeira, CJ Alves, São Domingo do Prata, Geraldinho, Cida e Neguinho, o Alisson e Cida, e todos estão curtindo aí na alternativa com o Anderson Pena.
0: Valeu, querido Geraldo Locutor lá da cidade de Itabira. Bom dia, obrigado, viu? Que Deus abençoe ricamente a Jaque, a Jaqueline, minha companheirona de todas as manhãs também. E ele, o Bolinha. Ô, Thiago Bolinha, abraço, meu querido. Deus abençoe demais. Eu vou tocar Rick Renner, filha.

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0: razão na minha vida. 3851-6244, liberado no telefone para mandar o seu recado. Bom dia.
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é vaqueiro, se depender de mim, você tá doido. Alô, Fabiano, bom dia. Terceiro lugar geral na corrida da CDL. Agradecendo também o secretário de Cultura de Barão de Cocais, João Lima, pelo apoio. Meu amigo Fabiano, lá de Santa Bárbara. Alô, Fabiano, aquele abraço. Agora sim.

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10: Estamos de volta com mais informações. A Prefeitura de Santa Bárbara está investindo aproximadamente 2,5 milhões de reais na construção do novo portal de entrada da cidade. As obras do novo portal na região do distrito de Barra Feliz estão a todo vapor. O projeto prevê uma grande transformação na entrada de Santa Bárbara, melhorando não apenas a aparência, mas também as condições de trânsito e segurança de quem passa ali diariamente. Entre as melhorias previstas estão a implantação de uma rotatória, manutenção da via, nova pavimentação, iluminação especial, novos abrigos de ônibus e sinalização completa. O projeto também contempla paisagismo, espaço instagramável e um monumento em homenagem a Afonso Pena, ex-presidente da República, nascido em Santa Bárbara, reforçando a identidade e a história do município. Voltamos às 11 horas com mais notícias. Direto da redação, Kinderly Brandão.
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0: nosso bom dia de hoje. Tá terminando cedo hoje, Anderson Pedro. Terminando cedo porque hoje tem horário eleitoral gratuito, né, não, dona Maria?
1: É bem bacana também, não? Bom dia, né, São Vicente? Uma ordem pra esse cara. Passar uma música pra mim, pra sua família, pra todo mundo. Esquece não, tá?
0: Tá bom.
1: Dá um marido com uma ordem pra esse cara. Todo dia que você me atendeu, eu tô ligando de novo.
0: Agora que chegou.
1: Bom dia. Agora. Deus abençoe você e sua família.
0: Amém. A Adélia lá da Serra do Egito também tá ouvindo. Os amigos da drogaria Nossa Senhora Aparecida. Eu disse que medicamentos 3852-6060. 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Chegando ao final de mais uma edição, prometendo voltar amanhã, se Deus quiser, às 8 horas da manhã, em mais uma edição do nosso Bom Dia Alternativa. Geraldinho foi pra Cavalgada, ficou feliz lá, Geraldinho? Oh, bom, deu tudo certo, bom, graças a Deus. Cantou assim, tentei te esquecer, não deu.
2: Só faltou você lá.
0: Mas eu tava trabalhando lá em Catas Altas. Chegando o padre Ricardo Caricati, na sequência tem Mauro Luciano e o Alternativa Esportes.
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Olá, meu irmão, olá, meu irmão ouvinte, saúde e paz, Deus abençoe, que o Senhor abra os nossos olhos para que possamos ver e perceber toda a verdade dele diante de cada um de nós. A palavra de hoje nos ensina: naquele tempo, o tetrarca Herodes ouviu falar de tudo o que estava acontecendo e ficou perplexo, porque alguns diziam que João Batista tinha ressuscitado dos mortos, outros diziam que Elias tinha aparecido, outros ainda que um dos antigos profetas tinha ressuscitado. Então Herodes disse: eu mandei degolar João. Quem é esse homem sobre quem ouço falar essas coisas? E procurava ver Jesus. Herodes procurava ver Jesus. O evangelho de hoje nos fala de que Herodes queria de todo modo ver Jesus, mas queria por curiosidade, de tanto ouvir falar do que ele estava fazendo. Curou alguns, ressuscitou outros, fez milagres. Os testemunhos que chegavam a Herodes despertavam nele uma curiosidade em querer ver Jesus. Mas de nada adianta querer ver por curiosidade. De nada adianta se colocar diante dele por aquilo que ele faz. Preciso me aproximar do Senhor por aquilo que ele é: Deus. Jesus não é para ser visto, é para ser vivido.

0: reduzir a ele somente por aquilo que ele pode fazer, e sim por aquilo que ele é, Deus. Ele nos ajuda sim em nossas necessidades. Ele mesmo vai nos dizer: vinde a mim todos vós que estáis cansados sobre o peso do vosso fardo, eu vos aliviarei. Mas a intervenção de Deus em minha vida precisa de uma resposta, uma adesão àquilo que ele ensina. Porque crê, até os demônios creem, mas não obedecem. Não vivem aquilo que a verdade ensina. Mais do que conhecer, eu preciso viver. Mais do que ver, eu preciso experimentar. Triste a graça que passa diante dos nossos olhos. Herodes teve a oportunidade de ver Jesus, mas não conseguiu enxergar quem ele era. Jesus esteve diante dele, mas ele não esteve, na verdade, diante de Jesus. Eu preciso aproximar do Senhor sem interesses, sem estabelecer com ele um relacionamento de troca, mas abandonar em suas mãos, colocar nele a confiança, colocar nele a condução da própria vida, aprender a deixar as próprias vontades, para conformar com seus ensinamentos o que fazemos e queremos. Ver Jesus é mais do que enxergar com os olhos, mas viver a verdade que ele propõe, que ele ensina, que ele pede, que ele mostra. Herodes via, mas era cego, pois a cegueira verdadeira não é a física, é espiritual. Está diante da verdade e não conseguir contemplar a verdade. Que o Senhor retire toda a venda espiritual que nos impede de enxergá-lo. Que o Senhor nos faça compreender e alcançar a sua verdade. Que ele abra os nossos olhos para os seus ensinamentos e nos ensine a contemplar nele mais do que aquilo que ele faz, aquilo que ele é, Deus. Verdadeiramente esse é o Filho de Deus. Vai nos ensinar o centurião, que mesmo vendo morto no silêncio pregado na cruz, enxergou aquilo que ele é mais do que aquilo que ele faz. No momento da cruz, do silêncio, todos foram embora. Somente ficou alguns, aqueles que enxergavam o que ele era e não o que ele fazia. Por isso foram fiéis até o fim. Enxergaram com os olhos da fé. Que o Senhor abra os nossos olhos para que também possamos proclamar, diante de qualquer situação, ele verdadeiramente é o Filho de Deus. Para isso, precisamos pedir: Senhor, que eu veja. Que o Senhor abra os nossos olhos, os nossos entendimentos, o nosso coração, para buscá-lo não por aquilo que ele faz, mas por aquilo que ele é, Deus e Senhor de nossas vidas. Que desça sobre você a visão espiritual, a bênção, a proteção de Deus Todo-Poderoso, Pai, Filho, Espírito Santo. Amém. Saúde e paz. Deus te abençoe.
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16: Boa tarde, Maurão.
17: Olá, muito boa tarde, muito boa tarde. Começando mais uma Alternativa Esporte aqui pra você nessa segunda-feira, dia 31 de agosto, último dia do mês de agosto. Agora 11:29 e a gente vai falar sobre a rodada do Campeonato Brasileiro que aconteceu no final de semana. Atlético e Cruzeiro jogaram com times alternativos. O Galo conseguiu superar o Vitória e o Cruzeiro tropeçou em São Januário para o Vasco.

tem muita coisa pra gente falar hoje nesse Alternativa Esporte dessa segunda-feira. A gente começando aqui a falar das partidas do final de semana, né? As partidas que aconteceram pela 25ª rodada do Campeonato Brasileiro. Campeonato Brasileiro muito movimentado, algumas equipes focando aí em competições, outras competições de mata-mata e principalmente a Copa do Brasil, né? Daqui a pouco a gente vai falar sobre a Copa do Brasil, que a partir de amanhã tem os jogos de volta, né? São 4 partidas essa semana que vão definir, né, os 4 semifinalistas da Copa do Brasil 2026. Tivemos a 25ª rodada do Campeonato Brasileiro. O Atlético venceu, daqui a pouco a gente vai falar, no sábado às 18h30, o Vitória por 2-1, com um time reserva, jogando com a mesma intensidade. E o Atlético passou um aperto no final do jogo ali, mas os meninos foram a média de idade do Atlético de 23 anos. O mais velho era o Preciado, com 28 anos, e o Atlético conseguiu superar a equipe do Vitória. E no Morumbis, o São Paulo venceu o Red Bull Bragantino por 2-1. Abriu o placar, ampliou o placar, o Bragantino conseguiu ali o seu golzinho, né? De misericórdia, né? O único gol do Bragantino, e o São Paulo venceu por 2-1. Em São Januário, também no sábado às 21h30, o time também alternativo do Cruzeiro perdeu para o Vasco por 3-1. Daqui a pouco a gente vai falar sobre essa partida, né? Sobre a preocupação do Arthur Jorge, sobre a preocupação da comissão técnica do Cruzeiro após esse resultado. Na Arena da Baixada, Atlético Paranaense 3, Fluminense também 3. No Maracanã, ontem, o Flamengo venceu o Botafogo por 3-0. Eu vi grande parte dessa partida, foi uma partida onde o Flamengo realmente foi superior em todo momento. O Corinthians, na Neoquímica Arena, perdeu para o Santos por 1-0, após uma falta cobrada pelo Neymar na trave. Oliva do Santos, no rebote, fez o único gol da partida, que deu a vitória pro Peixe, que deixou a zona de rebaixamento, hein? O Santos, com essa vitória, deixa a zona de rebaixamento e dá uma complicada aí na tabela para o Corinthians. Ontem também, né? No Maião, o Mirassol empatou com o Palmeiras por 1-1. Daqui a pouco a gente vai passar a tabela de classificação. As coisas meio que se complicaram aí um pouquinho pro Palmeiras com esse empate, né? Nada muito preocupante, mas nada muito tranquilo também pro lado do Palmeiras. O Flamengo venceu, o Palmeiras empatou. São 2 pontos de diferença aí que foram tirados, mas tem um detalhe que depois eu vou passar para vocês, tá? Na Arena do Grêmio, o Grêmio venceu a Chapecoense por 3-1 ontem às 18h30. Na Arena Fonte Nova, o Bahia conseguiu superar o Internacional por 3-2, e hoje às 20 horas tem Remo e Coritiba no Mangueirão. O Palmeiras é o líder com 52 pontos e 25 jogos. Aí é que tá. O Flamengo tem um jogo a menos e tem 48 pontos. Se o Flamengo vence, vai a 51 e fica. Vence esse jogo atrasado, vai a 51 e fica a um pontinho do Palmeiras, hein? A situação pode estar se desenhando da mesma forma que foi no ano passado. Palmeiras liderando, o Flamengo encostou, ultrapassou, né? E o Palmeiras ficou pelo caminho. O Atlético Paranaense é o terceiro colocado com 45 pontos, o Fluminense foi a 42 pontos e é o quarto colocado. O Bahia, com a vitória do Bahia sobre o Internacional, o Bahia ultrapassou o Cruzeiro e foi a quinta posição. O Cruzeiro agora é o sexto colocado com 39 pontos e 25 jogos. Daqui para cima, do Cruzeiro, do Palmeiras até o Cruzeiro, todo mundo tem 25 jogos, a não ser o Flamengo. Daqui para baixo, o Atlético é o sétimo colocado com 36 pontos e 24 jogos. Então, o jogo atrasado do Atlético contra o Red Bull Bragantino, e o Atlético, caso o Atlético vença, esse jogo é na Arena MRV. O Atlético vai a 39 pontos, iguala a pontuação do Cruzeiro na sexta posição. O Bragantino, 35 pontos, é o oitavo colocado. O Coritiba, surpreendendo aí, é o nono colocado com 34 pontos. O Corinthians ficou com 32 pontos na décima posição. São Paulo, 30 pontos, com a vitória foi a 30 pontos. Botafogo, perdendo para o Flamengo, continua com 30 pontos e fica na 12ª posição.
daí para baixo já, até o Vitória não, Vitória e Santos 29 pontos, já se afastaram um pouco aí da zona de rebaixamento, dessa zona incômoda aí. É, o Santos, o Vitória é o 13º, o Santos é o 14º com 29 pontos, o Mirassol tem 25 pontos, o Grêmio tem 28 pontos, tá? O Grêmio com essa vitória foi a 28 pontos, então se afastou um pouquinho da zona de rebaixamento. Na verdade, do Vitória para baixo, tá bem complicado. Vitória 29 pontos, Santos 29 pontos, Grêmio 28 pontos, Mirassol 25 pontos, Vasco 25 pontos, Internacional 25 pontos, Remo 23 pontos e a Chapecoense 14 pontos. Vasco, Internacional e Remo hoje estão na zona de rebaixamento e podem complicar, né, suas vidas aí nas próximas rodadas. Temos agora no meio de semana Copa do Brasil, no final de semana tem jogos pela 26ª rodada, o Cruzeiro vai enfrentar o Atlético Paranaense no Mineirão, isso é um jogo de 6 pontos. E o São Paulo vai, o Atlético vai enfrentar o São Paulo no Morumbis. Então o Cruzeiro pode chegar aí a 42 pontos, encostar no Atlético Paranaense, dar uma freada no Atlético Paranaense, e se o Atlético vence o São Paulo, vai a 39 pontos, né? E pode ficar aí mais próximo aí do G5 a cada vez mais, né? Então a situação para o Atlético e para o Cruzeiro podem ser boas essas situações, caso os dois vençam as partidas da 26ª rodada. E pode complicar um pouquinho, né? Caso o Atlético perca, o Cruzeiro perca, as coisas podem ficar um pouquinho aí complicada para eles. Não para a zona de rebaixamento, acredito que não, mas para a zona de classificação aí para Libertadores. Esta é a situação. Mas antes disso, né, nós temos aí a Copa do Brasil, que vai começar amanhã com essa partida única, né, entre Atlético e Cruzeiro na Arena MRV. Os ingressos já estão quase esgotados, então mais de 40 mil torcedores do Atlético na Arena MRV para apoiar o clube neste jogo decisivo. Daqui a pouco a gente vai falar, tem a situação do Everson, tem a situação aí do Juan Tressoldi, tem muita coisa pra gente comentar, tem a do Caio Jorge, tem a preocupação aí também, né, do Arthur Jorge, técnico do Cruzeiro. Tem tudo isso pra gente falar agora aqui no Alternativa Esporte. A gente vai começar falando, pra dar uma intercalada aqui, né, do jogo do Cruzeiro. O Cruzeiro realmente, ele começou a partida com uma intensidade muito boa. Começou a partida jogando bem, bom toque de bola, boa saída de bola, mas não durou muito. O Vasco começou a ser superior ao Cruzeiro, lembrando, time reservas do Cruzeiro, né? Eu acho que eram poucos titulares ali, né? Jonathan Jesus, eu acho, o Otávio, né? Não tinham muitos titulares nesta partida, né? Mas o Cruzeiro não mereceu, no meu ponto de vista, a vitória. Do mesmo jeito que algumas partidas do Atlético também, que ele perdeu, ele não mereceu a vitória. Então, o próprio Arthur Jorge, ele falou que o Cruzeiro realmente não mereceu ganhar. Faltou qualidade, né? E o Arthur Jorge ficou meio envergonhado, né? Foi até meio que um pedido de desculpa para o torcedor cruzeirense, que ficou muito bravo nas redes sociais, porque é um time misto do Cruzeiro, mas é um elenco muito qualificado. O Cruzeiro tem um elenco muito qualificado, mesmo sendo as reservas. A equipe do Cruzeiro tinha condições de vencer o Vasco, né? Tudo bem que o Vasco também estava, e aí tá numa ascensão aí também, né? Vencendo algumas partidas, mas o Cruzeiro tinha totais condições de vencer esse Vasco, de superar esse time do Vasco. No meu ponto de vista, sim. Porque se a gente pegar, por exemplo, essa partida que aconteceu lá, e a gente avaliar o time do Cruzeiro desse jogo, não era um time ruim. Foram as melhores opções que o Arthur Jorge tinha para essa partida. Ó, o William tá sendo muito criticado, mas o William não está em um bom momento, mas o William, lateral direita,
Aí tinha João Marcelo na zaga, junto com Jonathan Jesus, o Rojas de lateral esquerdo, né? O Zé Lucas entrou como titular no meio-campo, como volante. Até não entendo por quê que o Arthur Jorge não entrou com o Lucas Silva. Não dá para entender por que o Lucas Silva está perdendo espaço mais uma vez como mais um técnico. Desde que voltou pro Cruzeiro, o Lucas Silva é assim, ó, ele entra, quando a casa tá arrumada, ele pega e é sacado do time. Ah, tudo bem, é o Zé Lucas, tá, mas o Lucas Silva é mais experiente. Aí tem o Matheus Henrique, que entrou também, é um jogador bom. Tem o Kaique Kinge, que o torcedor também, né, tem altos e baixos com ele, mas acho que a maioria da torcida gosta dele, né? Tem o João Costa, o Vidia Real entrou, o Lúcio Rodrigues, que não estava ganhando oportunidade, né? Ele ganhou poucas oportunidades, mas entrou como titular ontem. E depois disso, olha as substituições. Felipe Moraes entrou, né? O garoto que fez o gol, inclusive o Cruzeiro negou 75 milhões de reais no jogador que foi oferecido pelo Shakhtar, né? O Felipe Moraes, que entrou e fez o gol. O Wesley entrou, atacante. O Wanderson e até o Matheus Pereira entrou no lugar do Lúcio Gonçalves. Entrou mais adiantado, por quê? Ele tinha o Felipe Moraes, o Wesley, o Wanderson e o Matheus Pereira na frente, porque já estava perdendo, precisava mostrar o resultado. Eu até acho que o Arthur Jorge

0: demorou para mexer. Se o Cruzeiro não estava bem e o Vasco estava pressionando, havia uma possibilidade do Vasco marcar até mais do que 3 gols. Então ele demorou para mexer. Mas tomou 2-0, aí que ele foi pensar em mexer. Mexer mesmo, né? Mexer mesmo. Eu acho que faltou isso aí pro Arthur Jorge. E a gente vai ver, ouvir, né? A gente vai ouvir aí a palavra do Arthur Jorge depois dessa derrota do Cruzeiro por 3-1 para o Vasco em São Januário.
1: Hoje, de facto, tivemos uma exibição que, sobretudo após o gol sofrido, tivemos mais dificuldades, fomos ou reagimos mal ao gol sofrido. Até lá tivemos um jogo equilibrado, um jogo onde tivemos também os nossos momentos, onde tivemos os nossos momentos e as nossas oportunidades. A partir daquele momento a equipa desestabilizou-se um bocadinho emocionalmente. Do outro lado aconteceu exatamente o contrário, uma equipa que acabou por se galvanizar também nesse momento. Mas hoje não merecemos ganhar. E não merecemos ganhar porque qualidade faltou-nos, tivemos um pouco envergonhados no jogo, no seu todo, e quando digo envergonhados digo também intensos. Precisamos ser mais intensos, os últimos jogos dizem-nos isso também, acho que tem que nos servir para aprendermos que precisamos ser mais intensos com, sem bola, com bola, sermos mais fortes nos duelos. E hoje não tivemos muita vantagem nesse tipo de jogo.
0: É, na verdade o Cruzeiro realmente, não só nessa partida, né? Como alertou aí o Arthur Jorge, não foi só nesta partida que o Cruzeiro não teve intensidade, né? Aquela intensidade para marcação, sem bola, e para ir ao ataque com a bola. Então ele disse, não é só nessa partida, são algumas partidas. Realmente, o Cruzeiro, em algumas partidas, faltou intensidade em pelo menos um dos tempos. Da Libertadores contra o Flamengo, foi um tempo péssimo e um tempo bom. Na vitória do Cruzeiro para o Flamengo no Mineirão, foi um tempo péssimo e o outro tempo ótimo. Então não pode ter muita instabilidade. O Cruzeiro não pode ter tanta instabilidade assim. É isso que eu tô falando. Eu acho que é isso que você, torcedor cruzeirense, deve estar entendendo também. Só que, se ele já alertou contra a isso, ele vai trabalhar, né? Deve ter trabalhado ontem, no domingo, vai trabalhar hoje para o jogo contra o Atlético. Porque ele sabe que o Atlético não vai ficar recuado esperando o Cruzeiro. Mas o Atlético não vai partir para cima com tudo do Cruzeiro, para cima do Cruzeiro. Por quê? O Barba, ele sabe que tem jogadores do Cruzeiro com velocidade. Tem o Matheus Pereira, tem um Arroio, tem um Gerson, né? Tem um Caio Jorge, que é perigoso, né? Por mais que não tá vivendo nem metade, né, do que ele viveu no ano passado, mas é um jogador perigoso. Então vai ser um jogo pegado, vai ser um jogo bem disputado e vai ser um jogo aberto, porque os dois querem fazer gols. O Cruzeiro fazendo um gol no Atlético vai segurar o jogo. Se o Atlético fazer um gol, o Atlético fazendo um gol no Cruzeiro, vai segurar o jogo. Quem fizer o gol ali vai tentar segurar o máximo. Mas foi o que o Cruzeiro não conseguiu na última partida, no empate, né? E o Atlético, se não fosse aquele lance, também já entraria nessa partida com uma desvantagem, né? E o goleiro do Cruzeiro, Otávio, que salvou o Cruzeiro de tomar uma goleada para o Vasco no sábado. Esse cara tá salvando o Cruzeiro. Do mesmo jeito que o Everson salva o Atlético, o Cruzeiro encontrou um agora, né? E sobre essa intensidade, foi até uma das coisas que o próprio Otávio falou, que eu acho que a equipe do Cruzeiro, o elenco do Cruzeiro, os 11 titulares, eles vão entrar com intensidade. Vai ser um início de jogo, eu acho que é eletrizante. Ouve primeiro a palavra do Otávio.
2: Eu acho que o que está fora do campo não vai influenciar a gente. A gente tem que entrar terça-feira, entrar a milhão, entrar a mil e classificar lá dentro da casa dos caras. E que é o nosso objetivo, que é o mais importante até agora nesse ano.
0: É o objetivo mais importante. Eles vão entrar a milhão, isso aí você pode ter certeza. que o Cruzeiro vai entrar com todo vapor. Agora, a estratégia do Barba já está sendo traçada. O Barba Domingues, ele não é um treinador bobo, da mesma forma que o Arthur Jorge também não. O Cruzeiro vai entrar com tudo, mas vai enfrentar um Atlético que está muito bem postado, principalmente ali no meio campo. Vai entrar contra um Atlético, que se o Cruzeiro entrar pilhado também, tem um Bernard com velocidade, tem um Coelho que tem velocidade, tem um Fred que tem muita habilidade. Então isso tudo também vai ter que ser medido. Vai ter que ser a intensidade das duas equipes tem que ser medida para não correr nenhum risco de partir para cima com tudo e tomar um gol. Acabou, vai ficar muito difícil. Não acabou o jogo, né? Mas vai ficar difícil, né? E o Atlético que vence, né, o Vitória por 2-1, né, com gol do Borbas e um gol do Renier, né, com boas atuações do setor defensivo, com boa atuação do meio campo. O Pacini na lateral esquerda também jogou demais. Eu acho que eu ouvi, não sei em qual meio de comunicação, um comentarista dizendo o seguinte, ó, não lembro, né? O melhor em campo do Atlético hoje foi o conjunto. Acho que foi isso que ele falou. Foi o conjunto do Atlético, foi muito bem. Não teve ninguém que destoou assim, muito, um destaque tão grande assim, não. O conjunto do Atlético foi o melhor em campo. O Atlético mudou todos os seus jogadores. O Preciado era o mais velho, como eu disse na abertura do programa. O Preciado tinha 28 anos. A média de idade desses atletas que entraram como titulares nessa partida foi de 23 anos. E só ficou em 23 porque o do Preciado é 28 anos. Aí tinha o Natanael com mais 22, né? Tinha alguns jogadores lá com mais 22 anos. Mas tinha jogador com 20, 21, 19, né? Vitão muito novo, Pacini, o cara novo, Tomás Pérez novo, né? O próprio Renier é novo também. Então, assim, muitos jogadores jovens, né? E essa partida do Atlético só mostrou que o time do Atlético está jogando com a mesma intensidade, mesmo com outros jogadores. Foi fácil, né? Descrever o que foi o Atlético, né? Então o jogo do Atlético neste final de semana foi um jogo que o Renier surpreendeu, que o Borbas, não é que o Borbas jogou muito, mas ele estava no lugar certo na hora certa, ele soube se posicionar. O Renier, o segundo gol do Atlético foi de uma arrancada e uma vontade do Renier, depois de uma falha da zaga do Vitória. Mas a falha da zaga do Vitória, quando o Renier pegou a bola, já tinha três jogadores à frente dele. Ele teve que passar, né, pelo seu marcador que tocou errado, dois jogadores que ficou do lado direito e mais um do lado esquerdo, para poder chutar no canto esquerdo do goleiro do Vitória, né? Então o próprio Renier disse que foi uma oportunidade para todo mundo, né, que estava jogando. Ele disse o seguinte, ó: importante para ganhar essa confiança, continuar com os jogos seguidos de vitórias. Ele falando que está feliz, né, pelo Borbas, pelo Thiago Borbas, estava feliz por ele também, e agora é pensar, né, no clássico da Copa do Brasil. As duas equipes, elas têm que pensar no clássico, não tem outra opção. O clássico hoje, amanhã, vai ter que ser ar para esses caras, o ar que eles estão respirando, a água que eles estão bebendo, é tudo clássico. Aí tá ali batendo um papo, mexendo o celular, tem que pensar no clássico. Tá se preparando, o esquema tático é pro clássico. Vai se esforçar mais nesses dois dias, né? Agora um dia que eles têm pra treinar, para o clássico. E um cara que tá surpreendendo muito e que tá muito feliz no Atlético, foi muito criticado, ainda precisa evoluir, mas defensivamente tá ajudando demais o Atlético, é o lateral barra zagueiro Natanael. Nós tínhamos há pouco tempo atrás aí o lateral esquerda, barra meia, barra ponta esquerda, Rubens. Agora nós temos o lateral, não estou comparando os dois jogadores não, tá? Para mim o Rubens é muito superior. Mas temos o lateral barra, é por causa da multifunção aí, né? O lateral barra zagueiro Natanael, que jogou de zagueiro nesse jogo. Ele foi zagueiro e realmente não é aquele zagueiro improvisado, não. Ele foi zagueiro, zagueiro mesmo. Improvisado, que eu digo assim, é um lateral barra zagueiro. Tem hora que ele vai ao ataque, joga de lateral, hora joga de zagueiro. Não, ele foi zagueiro dessa vez. E ele falou, depois dessa vitória do Atlético contra o Vitória. Vitória do Galo contra o Vitória. E Natanael comentou na Zona Mista, e eu trago agora pra vocês.
3: 13 jogos sem perder na temporada, e agora o maior desafio, quem sabe, na terça-feira.
4: Bom, como eu disse, tô muito feliz pelo jogo que a equipe fez hoje. Eu acho que a média de idade hoje, acho que era 22 anos de quem estava dentro de campo. Então, a gente mostrou que é uma equipe madura, com quem o Eduardo está colocando dentro de campo, está dando conta do recado. Então, fico muito feliz, não só por mim, mas por todos os jogadores que entraram em campo. O Scarpa voltando, o Dudu entrando também, que são jogadores importantes para a gente. Acho que a gente está mostrando que o trabalho do dia a dia está dando resultado. A gente vem numa sequência positiva. E agora é um jogo muito importante aí, o clássico na terça-feira. Tenho certeza que a gente chega bem para esse jogo, para fazer um grande jogo e buscar a classificação aqui dentro de casa.
5: Como é que é jogar um jogo como esse, sabendo que terça-feira tem um clássico que vai ser o jogo mais importante do ano pro Atlético?
4: Não, a gente já tinha conversado antes ali que a gente não podia pensar na terça-feira. Não ia adiantar nada a gente pensar na terça, a gente não fizesse um bom jogo hoje. A gente sabia que os 3 pontos eram importantes, acho que quebramos um tabu aí também, que não ganhava do Vitória. Então, é importante isso. Acho que o grupo vem ganhando corpo, todo mundo que tem entrado dentro de campo tem correspondido. Então, eu acho que tá todo mundo de parabéns.
3: Cara, essa função aí meio que de zagueiro é um desafio, né? Porque o Barba mostra que ele tá conhecendo cada vez mais o elenco, né? E usando as peças da maneira que ele tá vendo ali durante os treinos. Essa função te agrada também? É mais difícil jogar ali?
4: Bom, como eu disse, o mais difícil ali é um pouco da noção de espaço, né? Uma posição um pouco diferente, mas eu fui conversando com o Vitão ali no decorrer do jogo também, para ele ir falando comigo também que era importante, mas acho que mostra a confiança do treinador também, tá botando numa posição diferente. Então, fico feliz, não só por mim, mas pelo grupo todo, né? Todo mundo que tem entrado, a molecada que vem subindo aí também, tem mostrado que o Galo também forma muito bons jogadores. Então, isso, acho que entrar nesse momento de crescimento da equipe, de jogos de vitória, de invencibilidade, é muito importante para eles também.
3: Como é que foi o papo com o Delfim, né? Para dar força, porque, pô, é um desafio gigante, assim como foi pro Vitão, né?
4: Bom, o Delfim é um grande goleiro, a gente vê ele no dia a dia também, é um cara que já tem uma maturidade muito boa, apesar da idade, é um cara que a gente confia muito. Então, a gente sabe que é um grande goleiro e ele vai dar conta do recado. Quando precisar ele jogar, a gente sabe que ele vai dar conta do recado.
3: Quem vai jogar terça? Everson Delfim, conta pra gente.
4: Tem que perguntar pro Lasmar lá, pros atores.
0: Rapaz, eu deixei pro finalzinho essa pé. Deixa rodar até o finalzinho o áudio aí, porque tem essa dúvida, né? Tem essa dúvida aí do Everson, se vai pro jogo ou não. Ainda não tem nada definido. Tá saindo um monte de coisa ali que tá cortado, um monte de coisa que ele vai jogar. Tem nada definido ainda não. Não tem nada definido. O Atlético tá guardando essa informação o máximo possível. E você pode ter certeza. Se sair alguma coisa nas redes sociais do Atlético agora, não vai sair nada sobre os goleiros treinando, não. Você quer apostar? Ou não vai mostrar o Everson, mesmo se ele tiver liberado. Mas é uma situação bem complicada. É uma possibilidade, é 50% de chance do Everson topar, 50% de chance dele jogar e 50% de chance dele não jogar. Isso pode acontecer, né? Então, o torcedor atleticano, ele está preocupado, mas não é terra arrasada também, não. Que o Delfim também é um bom goleiro. Ele está no Atlético há muito tempo. Né? Ele chegou a ser o terceiro goleiro, o Matheus Mendes era o segundo goleiro, depois o Matheus Mendes foi para a América, depois foi renegociado, foi para a Europa, e ele ficou sendo o segundo goleiro. Ele está aí do Atlético, na equipe principal aí, já teve uns 5 anos já. 5, 6 anos. Então, ele vai ter a oportunidade no momento certo, mas não é só o goleiro que vai fazer o resultado. É lógico que o goleiro ajuda demais, né? O Everson ajudou o Atlético demais nessa Copa do Brasil. Mas demais mesmo. Da mesma forma que eu já comentei que o Cruzeiro também teve a ajuda demais do Otávio. Contra o Flamengo, contra o Botafogo, contra o Vasco agora, contra o Flamengo na Libertadores, contra o Flamengo no Brasileirão. Teve muitas oportunidades que ele tirou gol. Que o Otávio tirou gol, que o Everson tirou gol. Lógico que conta, mas é o conjunto. São os jogadores, é o setor defensivo, né, o meio campo, é

o ataque apertando a marcação na saída de bola, né? E o Barba falou o que, que ele acha disso tudo. A culpa entre

0: Eu jogo, eu não jogo mais, já falei disso. O que jogam são os jogadores, mas sim, eu acho que tá, acreditam muito mais neles, acreditam no que estão fazendo. É uma energia que sentimos dentro do CT, que qualquer jogador que tenha que jogar vai dar certo, e temos essa tranquilidade. Dependemos deles, sempre dependemos deles. Queremos que se sintam identificados, não só com o trabalho, sino com o clube que representa.
1: Tá aí o Barba Domingues trazendo, né, falando que os jogadores estão acreditando mais neles, que ele não entra em campo. Ele falou uma verdade, é um meio termo, né? O jogador, o técnico treina as jogadas, posicionamento, mas lá quem decide é o jogador. Ele treina com um cenário técnico. Contra um adversário, o cenário pode ser totalmente diferente. A decisão em um passe, um chute, um posicionamento, porque o adversário está em uma posição diferente ali no campo do que foi, né, treinado. Isso tudo muda. Mas o trabalho do Barba, não só técnico, não só tático, mas é um trabalho psicológico também, um trabalho de confiança. O Atlético, para quem lembra, isso repercutiu nas redes sociais, para quem lembra, foi contra o Vitória, derrota do Atlético, 2-0 contra o Vitória lá no Barradão. Acho que é Barradão. Lá no Nordeste. Contra o Vitória. E ele saiu, chutou uma garrafa assim, revoltado. Mas não era com os jogadores. Era com o resultado. Com o trabalho que não estava evoluindo, por mais que era bem no iniciozinho. Mas hoje, contra o Vitória novamente, um turno depois. 19 jogos depois, né, o Atlético mostrou uma superioridade muito grande e com um time totalmente reserva. Ponto. Aí você já vê que o trabalho do cara, 13 jogos sem perder. O trabalho dele está sendo bem feito, tá? E a gente vai continuar com esse trabalho falando do clássico. Amanhã a gente vai trazer possível escalação, a gente vai trazer tudo pra vocês amanhã às 11h30 aqui no Alternativa Esporte. Eu tô chegando ao finalzinho e amanhã eu tô de volta às 11h30 pra bater aquele papo aqui com você. Fique com Deus, uma ótima semana pra todo mundo, uma ótima segunda-feira pra todo mundo. Amanhã eu tô de volta.
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1: Meio-dia e meia.
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1: Atacante do Vasco é alvo de operação por suspeita de ligação com facção criminosa. Outros jogadores e empresários também são investigados. Avião da Latam, que decolou de Guarulhos com 145 passageiros, sai da pista em aeroporto do Paraná. Documento do carro começa a ser cobrado em Minas. Creches ficam fechadas no sul do estado após 50 casos de sarna humana. Passa de 900 o número de mortos depois de avalanche que devastou o Nepal. Brasil faz reunião nesta tarde com o governo Trump para discutir tarifaço. Atacante Messi anuncia aposentadoria da seleção argentina.
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1: Olá, boa tarde. Hoje é segunda-feira, 31 de agosto de 2026, com edição de Hasler Abras e a apresentação de Kátia Pereira. Está no ar o Jornal da Itatiaia Tarde. Meio-dia e 31. Jogador do Vasco é alvo de operação que investiga tráfico de drogas, armas e lavagem de dinheiro.
2: O atacante do Vasco da Gama, David Corrêa, mais conhecido como DVD, foi alvo hoje de mandados de busca e apreensão durante uma operação da Polícia Civil contra uma quadrilha responsável pelo tráfico de drogas e armas em vários estados do país, incluindo o Rio de Janeiro, e também suspeita de vínculos com uma facção criminosa. A operação foi realizada pela Polícia Civil do Espírito Santo, mas teve apoio também de polícias civis de outros estados.

0: O jogador David, segundo a polícia, chegou a ir até a delegacia do Leblon, na zona sul do Rio, prestar depoimento, mas ele não quis falar com a imprensa na saída. Antes, os policiais cumpriram mandados de busca e apreensão na casa dele, na Barra da Tijuca, zona sudoeste do Rio. O jogador estava dormindo quando os policiais chegaram. De lá, o atleta acompanhou os agentes até o centro de treinamento do Vasco da Gama, em Jacarepaguá, na zona oeste. Os policiais apreenderam telefones celulares. Segundo a Polícia Civil do Espírito Santo, o jogador David é suspeito de envolvimento numa quadrilha de tráfico de drogas e armas e lavagem de dinheiro, que age no Espírito Santo e em outros estados. Outros atletas de futebol e empresários do ramo também são suspeitos de envolvimento no esquema. Na operação de hoje foram cumpridos 4 mandados de prisão temporária e 15 de busca e apreensão no Espírito Santo, Rio de Janeiro, São Paulo, Goiás e Distrito Federal. O Vasco da Gama disse que está colaborando com as autoridades e aguarda a conclusão das investigações. Do Rio de Janeiro, Diana Rogers.
1: Agora, 12:33, vai ao julgamento o homem acusado de assassinar a própria esposa por causa de futebol.
2: Leonardo Souza Seschini, de 34 anos, corintiano, acusado de matar a esposa, Érica Fernandes Alves Seschini, palmeirense, também de 34 anos, começou a ser julgado agora há pouco. O crime aconteceu em janeiro de 2021. Até então, Leonardo responde em liberdade pelo homicídio doloso qualificado por feminicídio, motivo fútil e meio cruel. Ao ser questionado pelas autoridades à época sobre o que teria ocorrido, Leonardo contou que Érica teria o atacado com a faca, atingindo seu abdômen e, na sequência, teria tirado a própria vida. Mas depois, ele foi indagado novamente e apresentou uma nova versão, dizendo que, após ser ferido, tomou a faca e desferiu diversos golpes contra a esposa. Segundo o próprio réu, a discussão teria começado por desavenças relacionadas a futebol, já que o casal torcia para times rivais durante o contexto da final da Libertadores da América. De São Paulo, repórter Yuri Cavalieri.
1: 12:34, a seguir aqui no Jornal da Itatiaia Tarde, documento do carro começa a ser cobrado em Minas.
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1: A Polícia Federal encontrou indícios. O CNJ, Conselho Nacional de Justiça, Brasil tem queda de 7,2. Por documento, deve informar de forma clara. Em 2024, houve um aumento.
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1: Este foi o podcast de notícias da Itatiaia. 12:36, o CRLV, Certificado de Registro de Licenciamento de Veículo, referente a 2025, começa a ser cobrado amanhã em Minas. O documento do carro comprova que ele está em condições legais de circular. Nesta terça-feira, a exigência vale para automóveis com finais de placa 1, 2 e 3. Veículos com placa com finais 4, 5 e 6 têm até 30 de setembro para fazer o licenciamento. Com finais de 7, 8 e 9 e 0, tem prazo até 31 de outubro. O CRLV pode estar impresso ou digital. Veículos que circulam sem o licenciamento cometem infração gravíssima.

0: sujeita a multa no valor de R$293,47, 7 pontos na CNH e remoção do veículo para um pátio credenciado até a regularização da situação. O documento pode ser acessado pelo aplicativo Carteira Digital de Trânsito, pelo MG App, pelo portal da Secretaria Nacional de Trânsito ou no site da Coordenadoria Estadual de Gestão de Trânsito. Para a emissão do CRLV 2025, é necessário que o proprietário do veículo tenha quitado o IPVA, a taxa de renovação do licenciamento anual e todas as multas vencidas. Meio-dia e 37, na Zona da Mata, um homem resgatado após queda de parapente em área de difícil acesso.
1: Um homem de 59 anos foi resgatado neste domingo após sofrer queda de parapente em uma área de vegetação de difícil acesso no Morro do Cruzeiro, em Leopoldina. Segundo informações repassadas nesta manhã pelos bombeiros, a guarnição foi acionada após uma testemunha informar que havia visualizado uma pessoa descendo de parapente em meio à vegetação. Os militares conseguiram chegar à vítima graças a uma localização em tempo real compartilhada por um dos integrantes do grupo de praticantes de parapente. A vítima foi socorrida consciente, orientada e com dores na região cervical e na cabeça. Ele foi encaminhado pelo SAMU para a Casa de Caridade de Leopoldina. Da Zona da Mata, repórter Désia Souza.
0: Agora meio-dia e 38, a seguir aqui no Jornal da Itatiaia Tarde. As próximas horas serão decisivas a respeito do fim da taxa das blusinhas.
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0: Meio-dia e 41, o fim da taxa das blusinhas. Vamos a Brasília saber das últimas articulações a respeito desse tema com o repórter Pedro Nascimento. Boa tarde, Pedro.
10: Boa tarde também para você, Kátia, e para todo mundo que acompanha Itatiaia. Kátia, o governo está correndo contra o tempo para aprovar ainda nessa semana a medida provisória que acaba com a chamada taxa das blusinhas, que é aquele imposto, né, de importação de 20% sobre as compras internacionais de até $50. Essa proposta começa a ser analisada nessa segunda-feira por uma comissão formada por deputados e senadores, e se for aprovada, ela ainda precisa passar pelos plenários da Câmara e do Senado, o que pode levar tempo e, por isso, a pressa do governo. O principal desafio nesse momento é fechar o relatório que será votado pela comissão.

0: eleição. O presidente do colegiado é o deputado federal mineiro Reginaldo Lopes, do PT, que hoje, durante a tarde, terá uma série de reuniões em Brasília para discutir esse assunto. Ele deve se encontrar com representantes da Casa Civil, do Ministério da Fazenda e também com a relatora da proposta, que é a senadora Leila Barros, do PDT do Distrito Federal. Além disso, quem também deve opinar sobre esse projeto da taxa das blusinhas é o presidente da Câmara, Hugo Mota, e o presidente do Senado, Davi Alcolumbre, que na semana passada trataram do assunto diretamente com o presidente Lula. Quem também será ouvido é o setor varejista. Os empresários são contra o fim dessa cobrança e argumentam que a medida aumenta a concorrência desleal com produtos importados, principalmente da China. O deputado Reginaldo Lopes defende a manutenção do texto original da medida provisória, uma vez que foi feito pelo governo. Reginaldo Lopes, que é da base governista. Essa proposta, Kátia, ela precisa ser aprovada até o dia 8 de setembro, quando perde a validade. Caso isso aconteça, o imposto de 20% continuará sendo cobrado sobre as compras internacionais de até $50, o que a gente sabe tem um impacto não somente para a economia do Brasil, mas também eleitoralmente. Então, há uma pressa, há uma urgência para resolver esse assunto, e essa semana a gente pode ter, portanto, novidades a respeito da taxa das blusinhas. De Brasília, Pedro Nascimento.
1: Meio-dia e 43, a seguir, passa de 900 o número de mortos depois de avalanche que devastou o Nepal. Brasil faz reunião nesta tarde com o governo Trump para discutir tarifaço. E atacante Messi anuncia aposentadoria da seleção argentina.
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1: Meio-dia e 46. Passa de 900 o número de mortos no Nepal devido às enchentes, e as buscas entraram no quinto dia. As enchentes repentinas que atingiram o Nepal na última semana já deixaram 939 mortos, segundo autoridades locais. O número de desaparecidos chega a 3.925. As equipes de resgate entraram no quinto dia de buscas por vítimas e sobreviventes. Famílias de diferentes regiões também chegaram à capital na tentativa de encontrar parentes desaparecidos. A tragédia também atingiu o Tibete, onde a China confirmou 16 mortos e 546 desaparecidos. Imagens da região mostram casas cobertas de lama, áreas alagadas e os estragos provocados pela força das águas. Brasil e Estados Unidos retomam negociações sobre tarifaço de Trump.
0: Brasil e Estados Unidos retomam logo mais as negociações sobre as tarifas impostas pelo governo de Donald Trump aos produtos brasileiros. A reunião será por videoconferência e marca a primeira rodada técnica desde a conversa entre Lula e Donald Trump no último dia 21 de agosto. Vão participar dessa conversa de hoje o ministro do Desenvolvimento, Indústria, Comércio e Serviços, Márcio Elias Rosa, e o representante comercial dos Estados Unidos, o Jameson Greer. Além deles, também é esperado o ministro das Relações Exteriores, Mauro Vieira. Nesse primeiro momento, o principal objetivo do governo brasileiro é ampliar a lista de produtos que ficaram fora das sobretaxas americanas. A estratégia é negociar flexibilizações por setores antes de tentar uma retirada mais ampla. As sobretaxas podem elevar a carga sobre determinados produtos brasileiros a até 37,5%. Parte das mercadorias já foi excluída da cobrança e o governo brasileiro quer aumentar essas exceções. Apesar da retomada das conversas, a avaliação é de que a negociação será difícil e não deve produzir resultados imediatos. A orientação do governo brasileiro é manter aberto o canal de negociação com Washington e evitar que essas medidas possam aumentar ainda mais a tensão comercial entre os dois países. Brasília também contesta as justificativas apresentadas pelo governo Trump para ampliação dessas tarifas, como, por exemplo, a questão do comércio digital, PIX, mercado de etanol. O governo brasileiro rejeita essas acusações e diz que já acionou a lei de reciprocidade econômica. A reunião de hoje, então, deve ser apenas o início dessa conversa e a expectativa é de que representantes dos dois países façam novos encontros técnicos nas próximas semanas para discutir produtos, setores específicos e também possíveis exceções. De Brasília, João Pedro Melo.
1: Meio-dia e 48.
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14: Embora seja amanhã um clássico entre Atlético e Cruzeiro, valendo vaga para a semifinal da Copa do Brasil na Arena MRV, os bastidores estão agitados com o julgamento hoje do Caio Jorge pelo STJD. Wellington Campos.
15: Enio Lima, muita expectativa no Cruzeiro, também no Atlético, nas suas torcidas com o julgamento de hoje do atacante Caio Jorge, que foi indiciado no artigo 254, jogada violenta, depois da notícia de infração que o Atlético apresentou ao tribunal devido à lesão, né, com o jogador Juan do Atlético. Ele será julgado e pode pegar de 1 a 6 jogos de suspensão. Cabe recurso porque este julgamento será em primeira instância. Enio Lima.
14: O departamento jurídico do Cruzeiro está em alerta e pode entrar com efeito suspensivo caso Caio Jorge seja penalizado. No Atlético, a dúvida é em relação ao goleiro Everson, que segue em tratamento intensivo. Se for vetado, Gabriel Delfim passa a ser opção. Lembrando que Rafael Claus, de São Paulo, será o árbitro do clássico amanhã na Arena MRV, entre Atlético e Cruzeiro. Enio Lima para a Rede Itasati.
1: Faltam 10 minutos para 1 e o jogador Lionel Messi anuncia que não vai mais defender a seleção argentina para dar espaço para a nova geração. O camisa 10 confirmou a decisão nesta segunda-feira em uma publicação nas redes sociais. Messi encerra uma trajetória de 20 anos com a equipe principal da Argentina. Nesse período, conquistou 2 Copas América de 2021 e 2024, a Copa do Mundo de 2022 e a finalíssima de 2022. Na mensagem, o atacante afirma que chegou o momento de encerrar etapas da carreira e que uma nova geração de jogadores merece espaço na seleção. A despedida de Messi acontece depois de uma das trajetórias mais vitoriosas da história do futebol da Argentina. Agora, meio-dia e 51, a seguir, termômetros podem chegar a mais de 40 graus em Minas. Creches ficam fechadas no sul do estado após 50 casos de sarna humana. Avião da Latam, que decolou de Guarulhos com 145 passageiros, sai da pista em aeroporto do Paraná.
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17: Meio-dia e 54.
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17: Nesta segunda-feira, a formação de uma área de baixa pressão nas imediações do litoral da região sudeste do Brasil mantém áreas de instabilidades no sul de Minas e na Zona da Mata, favorecendo a ocorrência de chuva. No restante do estado, o dia vai ser muito quente e com registro de baixos índices de umidade à tarde. Contudo, temporais isolados podem ocorrer na área central do estado. Hoje, em Minas, os termômetros oscilam entre 10 e 40 graus. Esta é a previsão do Instituto Nacional de Meteorologia, repórter Fernanda Viegas.
19: Meio-dia 54, escolas são fechadas no sul de Minas após confirmação de dezenas de casos de sarna humana em crianças. A sarna é uma infecção na pele altamente contagiosa causada por um ácaro. A doença provoca coceira severa, principalmente entre os dedos das mãos, punhos, axilas, umbigo e partes íntimas.
20: Ficam fechadas durante toda esta semana as duas creches municipais de Alfenas, onde foram identificados 46 casos de sarna humana em crianças e funcionários. Há outros 4 casos da doença em crianças de outras duas creches e de uma escola municipal. Nestes casos, as unidades de ensino continuam abertas e funcionando normalmente. A Prefeitura de Alfenas criou o comitê que está acompanhando os casos com profissionais das secretarias de saúde e educação e da vigilância sanitária municipal. Houve contato com a direção do presídio de Alfenas diante de informações sobre casos de sarna humana na unidade prisional, mas a diretoria informou que isso aconteceu há aproximadamente 3 meses e atualmente não há casos suspeitos ou confirmados da doença entre os presos. As unidades escolares e as unidades de saúde, onde foram atendidos os pacientes com sarna humana em Alfenas, estão recebendo higienização. Do sul de Minas, repórter Estela Torres.
19: Meio-dia 56, a Receita Federal paga hoje o quarto e último lote de restituição do imposto de renda. Os detalhes com o repórter Leonardo Moraes, direto da redação do Diário do Comércio. Boa tarde, Leonardo.
21: Boa tarde. Para quem ainda não decidiu como usar o recurso, o momento representa uma oportunidade importante para reorganizar a vida financeira, quitar dívidas e começar a investir. Segundo dados divulgados pela Receita Federal, cerca de 22 milhões de contribuintes já receberam a restituição. O montante já movimentou mais de 32 bilhões de reais até o momento, considerando que o primeiro lote foi liberado em maio. Apesar de o recurso representar um alívio para os brasileiros, especialmente

Especialistas em economia alertam que usar toda a quantia de imediato ou deixar o saldo parado na conta corrente pode não ser a melhor estratégia. A recomendação central é avaliar a situação financeira atual e estabelecer prioridades para os gastos. O primeiro passo é colocar as contas no papel, organizar o orçamento e definir os objetivos, como realizar uma compra

0: Leonardo Moraes.
1: Meio-dia 57, o jornalista Carlos Monforte morreu aos 77 anos após quase 40 anos de carreira na Globo. A família não revelou a causa, mas segundo a emissora, ele fazia tratamento contra um câncer. Monforte teve uma carreira de quase 4 décadas na emissora. Ele começou como repórter em São Paulo em 1978 e passou por programas como o Jornal da Globo e Bom Dia São Paulo. Em 1983, com a criação do Bom Dia Brasil, Monforte se tornou um dos primeiros apresentadores e editores-chefes do telejornal. Mais tarde, também teve destaque na Globo News, onde atuou como coordenador e apresentou o Jornal das 10. Meio-dia e 58, susto em pouso de avião no sul do país.
2: Um avião com 151 pessoas saiu da pista durante a etapa final do pouso no aeroporto regional de Cascavel, no oeste do Paraná, na manhã desta segunda-feira. Ninguém ficou ferido. O voo LA-3858 da Latam havia partido do aeroporto internacional de Guarulhos, na Grande São Paulo. Em nota, a companhia aérea informou que oferece toda a assistência necessária aos clientes e funcionários afetados. Como consequência, a Latam informou que precisou cancelar o voo LA-3859, que era de Cascavel para Guarulhos, e está acomodando os clientes deste voo em outras operações a partir de Foz do Iguaçu, no Paraná. Informações sobre mudanças de voo devem ser acompanhadas pelos canais oficiais da companhia aérea, que também informou que colabora com as autoridades na apuração do ocorrido e avalia as condições para a remoção da aeronave. De São Paulo, repórter Yuri Cavalieri.
1: 1 hora, termina aqui o Jornal da Itatiaia Tarde. Para mais notícias, acesse o nosso portal itatiaia.com.br. Boa semana, até amanhã.

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1: Boa tarde. Um levantamento da Atlas Intel, divulgado hoje, dia 31 de agosto, mostra o presidente Luiz Inácio Lula da Silva à frente do senador Flávio Bolsonaro em uma eventual disputa de segundo turno pela presidência da República. Segundo a pesquisa, Lula registra 47,1% das intenções de voto, enquanto Flávio Bolsonaro registra 42,6%. Nesse cenário, 10,3% dos entrevistados disseram votar em branco ou nulo ou não souberam responder. Além de Flávio Bolsonaro, a pesquisa testou outros 4 nomes contra Lula em um eventual segundo turno. Contra Ronaldo Caiado, Lula aparece com 46,6%, enquanto o ex-governador de Goiás registra 41%. No cenário com Romeu Zema, Lula tem 47% contra 40,7% do ex-governador de Minas Gerais. Já diante de Renan Santos, Lula registra 47,5%, enquanto Renan tem 26%. Para essa pesquisa, foram ouvidas 5.014 pessoas em todo o país entre os dias 25 e 30 de agosto. A margem de erro é de 1 ponto percentual para mais ou para menos. O índice de confiança é de 95%. Eu volto às 14h com mais notícias. Direto da redação, Kinderly Brandão.
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1: Bora, bora, bora, bora, que já começou mais uma edição aqui do Conexão Alternativa. Fala, turminha! Boa semana pra você que se liga aqui no Som da 91. Por aqui tem o Elisson Fabrício. A partir de agora tem mais uma edição do Conexão Alternativa nessa segundona, dia de começar toda outra vez, sorrisão no rosto, pensamento positivo, bora pra cima, último dia do mês de agosto, tchau agosto, que seja aí uma semana abençoada pelo Papai do Céu pra todos nós, muita coisa bacana pra gente contar depois, positividade sempre, muita produtividade nesta segundona. Tem gente que não gosta da segunda, mas fazer o quê? Tem que passar por ela, né? É um processo, né? Bora pra cima então da semana com tudo aí. Hoje é segunda-feira, 31 de agosto de 2026, é o ano fase da lua, minguante gibosa, estamos no inverno, signo regente virgem, parabéns ao profissional da área também que comemora aí hoje dia do nutricionista, né? Parabéns pra você, nutricionista! Ah, profissional de extrema importância, né? Moçada que tá afim de perder um pezinho, de repente engordar também uns quilinhos. Eu tô precisando dos dois, né? Engotou que nem aquele efeito sanfona, é mais ou menos por aí, né? Bom, forte abraço pra você, nutricionista, tudo de bom mais um pouco, e pra você soprando velhinhas, ah, parabéns pra você também, aproveite cada segundinho do seu dia, porque você merece. É só pensar o seguinte, segunda-feira, 31 de agosto de 2026, nunca mais, tá? Então, bora pra cima com tudo, a gente começa dessa forma aqui, ó, de Ferreiro e Vitor Clay. Intensamente, assim que a gente tem que viver, intensamente. Uma e oito, boa tarde pra você, boa segunda, obrigado pelo carinho, tá liberado o nosso zap, manda tudo que tem direito aí, valeu!

Viva a alegria que contagia. Muito boa essa sequência. Bruno e Barreto, Texana 37, fechando aqui a primeira sequência do Conexão. Falou Gustavo Lima, embaixador com Bala Alojada e ainda o som do Di Ferreiro com Vitor Clay na parceria Intensamente. Eu volto daqui a pouquinho com muito mais. Se liga, nosso zap tá liberado pra você, sempre à sua disposição. 38516244. Já sabe que 3:30 tem momento zap zap, enfim, muita coisa bacana rolando na sua tarde de segunda-feira. É, tá só começando, tá? O pontapé inicial já aconteceu, daqui a pouco a gente confere muito mais. Então vai mandando, só falta você aqui pra participar dessa festa top, hein?

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0: Band, volta por aqui, Conexão Alternativa, seguindo com o toque aqui do cabelo lá de São Domingos do Prata. Fala, meu irmão, seu na boa, né? Tamo junto e misturado, obrigado pelo carinho aí, pelo som ligado, tá? Tá oferecendo pra minha pretinha, aí sim, hein? Aplausos aí, boa! E o som do Gustavo Mioto, Contramão, ótima tarde pra você também, viu? Valeu, tamo junto sempre aí. Vai pedindo seu som aí que eu rolo aqui, viu?
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0: pura verdade, hein, Maiara? Né, Maraísa? 90 por 10, fechando mais uma sequência, passando a régua geral em mais uma sequencinha aqui, rapidinho. Vou pro intervalo, mas eu volto depois do intervalo, tem mais conexão, se liga. 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
1: Bora de volta por aqui, mais uma sequência aqui do Conexão Alternativa, segundona, dia 31, ali de começar tudo outra vez. Aí tem um cara que fica só de boa em casa, velho. Aí eu queria saber onde é que ele trabalha. Poderei me passar até o endereço do trampo dele lá, de repente, quem sabe, dentro de uma vaga por lá. Estou falando com um grande amigo meu, faz tempo que eu não converso com ele, o Romenig, é o nome do cara, velho. Romenig de Leon é o nome do cara, lá em Barbacena. Aplausos pra essa figura aí. Fala, Romenig, como é que você tá, meu irmão? Tempão que a gente não troca aquela ideia, né? Hoje, por acaso, ele mandou uma mensagem. E aí, o Elison Fabrício, como é que você tá? Aquele jeitinho dele, né? Eu não, tô tudo bem, graças a Deus, e por aí. Por aí, Romenig, como é que tá? Tá 100%, né? Ah, aí sim, tá só de boa em casa, segundona. Eu queria um trampo desse pra mim, velho. Eu queria, aí, ah, vai. Ô, Romenig, depois você conta pra mim aí como é que é, como é que funciona a parada, tá? Se tiver vaga, me coloca no meio aí, viu? Pode, deixa eu mandar um abraço também pro Alex Berto, que mandou uma foto aqui. Ô Alex, essa jaqueta aí, cara, legal, hein? Ah, é fã-clube? O que que é? O Alex Ribeiro, sai cachorro, fizeram uma jaqueta pro Alex, cara, bacana, hein? Aplausos aí, hein? Figuraço, o Alex merece, né? Fala a verdade. Bom, você até agora não apareceu aqui no Zap, tá esperando o quê? Manda pra gente, vai, o seu áudio, manda também texto, faz o que você quiser. Você sabe que aqui quem manda é você, né? Então manda, 38516244 3:30, tem momento Zap Zap, aquela bagunça, tudo bem? E por enquanto a gente curte aqui o som do Lucas e do Igor, tá bom? Mas vai pedindo aí, ó, tá liberado.
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0: Swift aqui, ó, no som da 91 com Blank Space. Só música top aí, aquele gás maneiro na sua tarde de segunda. Fala comigo, Romenig. Aí mandou o áudio aqui, ó. Fala.
1: Não, queira não, viu? É ruim demais. Você tá doido? Serviço igual meu? Não. Aqui não ganha dinheiro, não, só.
0: Não, né?
1: Entendeu, MC Fabrício? Tô aqui, tô ouvindo sim, entendeu? Não sei se você vai tocar o que eu pedi aí, né? Eu acho que o lance da rádio é mais sertanejo.
0: Toca de tudo um pouco, meu filho.
1: Não sei. Roda um sertanejo aí, qualquer um aí do. De quem? A Manu Batidão? Toca uma Manu Batidão, então.
0: Não, vou tocar o primeiro que você pediu aí, que pediu muitíssimo bem, aliás. Aplausos pra esse pedido. Sensacional. Richard Marx. Olha que musicão. Parabéns, hein, Almenig. Pelo menos bom gosto você tem, né? Tá bom. Aumenta o som aí que vale a pena. 15 agora faltando pras duas.

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1: Alternativa 10, faltando para as duas. Boa tarde.
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0: Boa, de volta por aqui, tem mais um pedido genial, fantástico, fala comigo aí.
2: Boa tarde, boa. Aqui é Maria do Carmo.
0: Oi, Maria.
2: Se for possível, passa uma pra mim aí com Skank.
0: Ó, falei?
2: Feliz pra todos meus familiares, Ferreiras e Gonçalves.
0: Obrigado.
2: Fica com Deus.
0: Com Deus também, pediu super bem. Canção Noturna, é o som dos caras.

0: Alternativa Alegria que contagia, Ed Brito e o Samuel, toda mulher, fechando aí mais uma sequência. A primeira hora já foi, hein? Pois é, passou depressa a primeira hora aqui do Conexão Alternativa, edição de segunda-feira. Ainda não vi você por aqui, tá bom? 38516244 à sua disposição. Já vai pedindo seu som, vai mandando seu recado pra quem você quiser. Vou pro intervalo, volto daqui a pouquinho com mais uma hora. Se liga aí.
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0: Muito bem, 2:03 para você, uma ótima tarde, boa semana para todo mundo. Tá chegando mais uma edição do Informativo 91, você é muitíssimo bem informado. Sempre

0: direto da redação tem Kinderly Brandão. Boa tarde, Kinderly.
1: Oi, Wellison. Boa tarde. Um acidente envolvendo um carro e um caminhão deixou pelo menos 4 vítimas na BR-381. A colisão aconteceu na madrugada de hoje, na altura do bairro Recreio, em São Gonçalo do Rio Abaixo. O Corpo de Bombeiros Militar foi acionado para atender a ocorrência de colisão entre veículos. Quando os bombeiros chegaram ao local, se depararam com uma equipe da concessionária Nova 381 em atendimento a uma vítima que se encontrava presa às ferragens. A vítima, um homem de aproximadamente 50 anos, foi retirado das ferragens e estabilizado. As outras vítimas no local foram conduzidas pelas unidades de resgate da concessionária para o pronto atendimento. A Polícia Rodoviária Federal também esteve no local. Ainda não há mais detalhes sobre a causa do acidente e o estado de saúde das vítimas. Eu volto daqui a pouco com mais notícias da nossa região. Direto da redação, Kinderly Brandão.
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4: Ah, mas com certeza toca sucesso toda hora, todo instante pra você. Já de volta, mais uma hora do Conexão Alternativa chegando na sua tarde de segunda-feira. Fala comigo aí, boa tarde.
5: Bom dia, meu amigo Alisson Fabrício. Tudo bem com o senhor, né? Aqui é Fábio.
4: Bom, bonito Bairro e mentiroso.
5: Passa pra nós aí, por favor, Alan Jackson, White Tree. Muito obrigado, Too Good.
4: É o quê? Alan Jackson, o quê? Deixa eu ver se eu tenho. O que ele falou que eu não entendi muito bem? Vou mandar uma outra música dele aqui, pode ser que eu não entendi muito bem, não. Então você manda outro áudio aí. É complicado aí, viu? Hein? Manda aí, manda aí. Já vai rolar essa aqui, ó. Essa aqui é bonita, ó. Galera, curte aí, ó, voltar no tempo. Aí sim, hein? 2h10, ótima tarde pra você. Obrigado pelo som legado. Onde quer que você esteja, valeu pela parceria, tá bom? Tamo junto.

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0: não sei, viu? Você sabe? Se eu cantar, eu vou é apanhar, viu? É. É mais ou menos por aí. Cleiton Romário, o som dos caras aí, eu chorei.
1: Eita, Sanfoneiro.
0: Bom, porque a gente rolou também o som do Alok com Ocean e Marcos e o Belotti. Pena que você já namora. Intervalo rápido, eu volto daqui a pouquinho com muito mais na sua segunda.
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4: Bom, rapaziada, de volta por aqui, Gás Total, na sua tarde de segunda-feira. Ótima semana pra você, onde quer que esteja. Obrigado pelo carinho, tá? Tá rolando Conexão Alternativa até às 4. Tá chegando.

0: Sim, sou no sapatinho, hein? Eu sou do grupo Menos é Mais, aqui no Som da 91. Aquele lugar, fechando mais uma sequência do Conex Edição de segunda-feira. A gente ainda conferiu Ana Vitória, Porque Eu Te Amo e o som do Bruno Mars. Daqui a pouco, depois do intervalo, é rapidinho, eu volto, tá bom? Pois é, fechando mais uma hora também, né? É, passando depressa, rapaz. Então bora aproveitar, hein?
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0: Alternativa 2:49. Boa tarde.
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0: Alternativa Alegria que contagia, e o som dele, Justin Timberlake, No Angels, fechando mais uma hora aqui do Conexão Alternativa, edição de segunda-feira. Rolou o som do Panda com o embaixador Gustavo Lima, calcinho de renda. Eu volto daqui a pouquinho com a última hora, 3:30, tem momento zap zap, só falta você para participar dessa bagunça do bem, 3851-6244. Você vai mandando seu zap de voz ou de texto, não importa aqui, o importante é você participar, o importante é você pedir seu som, tá bom? Interagir aqui com o som da 91. Eu volto daqui a pouquinho com mais, se liga aí, mas antes tem informativo 91, é você muitíssimo bem informado de hora em hora na Alternativa.
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0: Alternativa 3:02, boa tarde para você, boa semana, mais uma edição do Informativo 91 chegando aí no seu rádio com Kinderly Brandão. Ei, Kinderly.
2: Ei, Wellison, estamos de volta com mais informações. A conta de energia vai continuar com a bandeira amarela em setembro. A ANEEL, a Agência Nacional de Energia Elétrica, informou que a bandeira tarifária para setembro vai ser amarela, como vem acontecendo desde o mês de maio. A bandeira amarela reflete condições menos favoráveis de geração de energia no país, com necessidade de utilizar fontes de geração de energia com custos mais elevados. O que acontece é que estamos no ponto mais crítico da estiagem no Sudeste. E as usinas hidrelétricas do subsistema Sudeste Centro-Oeste, que é a principal caixa d'água do Sistema Elétrico Nacional, opera com nível de armazenamento próximo a 60%. Na prática, a bandeira amarela indica que a conta de energia se mantém mais cara, com cobrança adicional de R$1,88 na conta de luz a cada 100 kWh consumidos. O sistema de bandeiras tarifárias permite que os consumidores acompanhem mês a mês as condições de geração de energia no Brasil e os custos associados ao seu fornecimento. Diante desse cenário, a ANEEL reforça a importância do uso consciente da energia elétrica. Eu volto em breve com mais informações. Direto da redação, Kinderly Brandão.
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0: Alternativa 3:04, boa tarde.
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0: volta, última hora aqui do Conexão Alternativa, chegando na sua tarde de segunda-feira, hoje 31 de agosto de 2026, aí, até um 26 ali pra dar uma tapeada, né? 31 de agosto, último dia do mês de agosto, pois é, passou depressa, né, rapaz? Passou depressa, e o início da semana, pontapé inicial, bora pra cima com tudo, pensamento positivo, papai do céu abençoando sempre aí, né? Deixa eu mandar um salve pra essa turminha que tá comigo aqui, deixa eu ver quem mais tá comigo aqui, oi, boa tarde, tô ligadinha. É a Vanilda Reis de São Domingos de La Plata, aplausos pra turma lá de São Domingos, obrigado turma! Boa tarde pra vocês aí, viu, Vanilda? Tudo de bom e mais um pouco aí pra família toda, viu? Obrigado pelo carinho. É mais, tá comigo aqui o Geraldão, lá de Itabira. Geraldo já tá aí, ó, confundindo, né? O Júnior não tá aqui hoje, né? Não tá aqui. Pode voltar terça-feira, eu acredito, né? Fala comigo, vai.
1: Valeu, meu amigo Elson aí da Alternativa, uma ótima segunda-feira pra você também, valeu, obrigado.
0: Valeu, meu irmão, daqui a pouquinho 3:30 tem momento zap zap, já sabe, né? É só colar aqui pra gente brincar um catequim. 385-6244 é o zap que mais bomba na região, tá liberado, hein? Tá liberado.
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0: Bora de som aqui, ó, a novinha do Nickelback pra você.

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0: equipamento de novo, tá?
1: Tudo bem.
0: A gente vai abrir a porta automática, vai pular um a um, rapidamente. Depois que nós tudo pular, cada um conta até 20 e puxa a cordinha do paraquedas. Vamos lá, então.
1: Tudo bem, abrindo as portas.
0: Vai lá. Vamos aproveitar, gente. Ó, novato. É pular, contar até 20 e puxar a cordinha. Vamos lá. Hasta la vista.
2: Vamos lá.
0: Vai, então. 1, 2, 3, 4, 5, 6, 7, 8, 9, 10, 11, 12, 13, 14, 15, 16, 17, 18, 19, 20! Ai, meu paraquedas abriu, do pegador vai abrir agora. Agora vai abrir de soldado 02. E agora abre, novato! Agora vai. Novato! Abre, menino! Vai, abre, novato!
2: Abre aí, ó!
0: Abre, novato!
2: Ô, menino, abre!
0: Vai, abre, menino!
2: Caramba!
0: Nossa, caiu com tudo. Gente, alguém conhecia o novato?
2: Ô, capitão, eu conhecia ele.
0: Por que será que ele não abriu a cordinha do paraquedas?
2: Capitão, acho que ele não conseguiu não, que ele era gago.
0: Gago?
2: Quando eu passei perto dele, ele tava no 3 ainda.
1: Ai, será que ele morreu?
0: Uai, melhor morrer do que perder a vida, né, meu filho?

0: playboy demais.
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0: com Cry For Me, aqui ó, na alternativa, na grandona, rolou também Biquíni Cavadão com Carla, aliás é a regravação aí do LS Jack, música top demais, na voz de Bruno Gouveia, fechando muitíssimo bem, mais uma sequência aqui do Conex, e volto daqui a pouquinho depois do intervalo, com o momento zap zap, aquela bagunça do bem, aí já viu, né? Só coisa boa pra gente contar depois, hein? Então já vai participando com a gente, só falta você, 3851-6244. Fácil, né? Nosso WhatsApp à sua disposição sempre. Eu volto já. Intervalo pequeno. Pausa para um copo d'água para a bagunça começar.
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3: aí, vamos nessa, começando mais uma edição aqui do Momento Zap Zap, aquela baguncinha do bem, hein? 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Bora começar aquela bagunça. Essa musiquinha aí, essa musiquinha é clássica pra você que tem que trabalhar na segunda-feira, né? Bate aquele frio na barriga. Por que será que isso acontece, né? Aí já começa aquele friozinho na barriga, né? Ah, meu Deus do céu. Acontece com você também? Hein? Eu não sei. Tem gente que explica isso daí, né? Fala que é psicológico mesmo, é que a maioria das pessoas tem, né? Pois é, aí já vem aquele fantástico, né? Aí você já começa, meu Deus do céu, amanhã é segunda-feira, eu tenho que trabalhar. Ai, ai, ai, ai, ai, é assim, né? É ou não é? Certo. Bora começar então aquela bagunça do bem, é o Momento Zap Zap, à sua disposição, nosso zap 3856244. Vamos que vamos, dei pausa aqui, não, é isso que eu queria lá. Deixa eu ver aqui, já mandei um abraço pra Vanilda. Vanilda tá ligado lá em São Domingos do Prata, né? Vanilda, abraços pro pessoal de São Domingos do Prata, aplausos pra essa moçada aí. Fala comigo aí. Boa tarde.
4: Fala, meu amigo Everson.
3: E aí?
4: Boa tarde pra você, meu irmão, beleza?
3: Boa, beleza.
4: Eu, Wagner, de Itabira.
3: Fala comigo.
4: Tamo aí, na luta.
3: Sempre.
4: Sol quente, mandar um abraço pro pessoal aí da Serra do Turvo, de Moca e Poema, Bateia, São Gonçalo, Rio Abaixo, toda a região aí que tá escutando a alternativa aí. Se puder puxar pra nós aí, onde Guilherme Silva pra nós, Flor de Jasmim, puxa esse forrozão pra nós aí, nós tá na escuta. Valeu.
3: Flor de Jasmim. Deixa eu ver se eu tenho ela aqui. Se tiver, eu rolo sim, tá? Tem não, mas a gente providencia. Se der tempo também, né? Só que o tempo aqui é corrido pra caramba, né? Pois é. Daí 3h37 já. Daqui a pouco tem o Alex Ribeiro aqui. Aí já viu, né? Complica. Deixa eu ver mais um áudio aqui. Fala.
5: Boa tarde.
3: Boa.
5: Aqui é Bonifácio.
3: Fala,
5: de
3: Bonifácio.
5: Carneirinhos.
3: E aí?
5: Tá querendo ouvir uma música, Vontade Dividida, com a Tri Parada Dura.
3: Rapaz.
5: Pra Geraldo Pérez, André Falador.
3: Ó, o prato tá quebrando
5: o fundo. E para Geovazo. E para todos os ouvintes, principalmente para Jerônimo, o Pigorra.
3: Tá bom, meu irmão. Quebrou aqui os dois, três pratos lá no fundo, só dá pra ouvir quebrando lá. Valeu, meu irmão, obrigado pelo carinho, tá? Vai, fala comigo aí, boa. Cadê o áudio? Fala.
6: Boa tarde.
3: Boa.
6: Eu tô falando de Sete Lagoas.
3: Vou
6: mandar uma
3: tá longe.
6: Meus amigos lá de Santa Bárbara.
3: É.
6: Mandar uma alô pros meus amigos de Sete Lagoas.
3: Uhum.
6: Eu tô ligado na alternativa, sou fã da rádio. Mandar pra aberto pra vocês da rádio.
3: Aí, aplausos pra ela. Muito obrigado pelo carinho, tá bom? Ó, quem tá longe também lá em Barbacena, curtindo o som aqui da 91 através da internet, chegando bem perto aí dele, ó, através da internet, moçada aí, o Romenique de Leon é o nome do cara, da figura. Em tabuleiro tem o Joane Oliveira, tá com a gente também aqui, o Acílio Lopes Ferreira lá em Portugal. Alô, Acílio! Grande Acílio, figuraça, tá? Pensa num cara gente boa, tá bom? Muito gente boa mesmo, é Acílio lá em Portugal. Ele, o Rui, lá em São Paulo tem também o Eduardo. Alô, Edu! Manda um abraço também pra ele. Chegou aqui, ó, chegou chegando. Deu uma...

Mandeu boa tarde, ele mandou bem mais cedo. É, tá lá uma raiva danada de mim, né? Aplausos pro Claudinho! Lá em Rio Piracicaba. Alô, Claudinho! Você tá bem, né, meu irmão? Começou bem a semana? Pé direito sempre ou não? Ó, levantou com o pé esquerdo, hein? Ah, xingando todo mundo. A mãe, o pai, a tia, o vizinho, o cachorro, hein? É, tem gente que levanta dessa forma, né? Dessa maneira aí, né? Pois é. Moçada do volante grandão, nos dá aquela carona. Deixa eu dar minha buzinada também, ó, ó. Boa tarde pra turminha aí, valeu. Pra você que vai pegar a estrada, já sabe. Vai devagar, vai com calma, tranquilinho. O importante é você chegar vivo, né? Vivo, tranquilo, de boa, né? Não dá tempo de chegar pra janta, dependendo de onde você vai, né? Hein? Tá bom. Bom, deixa eu ver se eu acho aqui pelo menos uma pra gente tocar aqui. Vontade dividida que pediram, não é isso? Ah, vontade dividida. Ah, cadê? Achei aqui com Milionários R, que é isso mesmo, né? Sertanejo aí, quem entende é o Alex, é. Mandou fazer até uma blusa pro cara. Ficou bonitinha a blusa, lá tá escrito assim, o Alex Ribeiro sai cachorro. Deve distribuir pra turma da rádio aqui, né? Vai que cola, né? Ah... Esse lá no fundo do baú, essa tá com cheirinha até de poeira, rapaz. Ei, Milionários é rico, vontade dividida aqui no momento Zap Zap.

0: Alisson do Guilherme Silva, amor de Jasmin. Fechando aí mais uma edição aqui do Momento Zap Zap. Obrigado, turminha. Você que participou através do 38516244. Obrigado mesmo, meio de coração, tá bom? Eu volto daqui a pouquinho depois do break com a última sequência aqui do Conexão Alternativa. Já já tem o Alex Ribeiro com o Top Sertanejo.
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por aqui, último bloco do Conexão Alternativa na sua tarde de segunda-feira, abrindo muitíssimo bem com o pedido da Valquíria do bairro Rosário. Ela pediu o som da Ana Castela. Alô, Valquíria, boa tarde pra você, obrigado pelo carinho, tá rolando aí pra você, ó.

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Take Me Away é o som da Avril Lavigne. Esse som, hein? Fechando todo e todas, passando a régua geral aqui em mais uma edição do Conexão Alternativa, a primeira da semana. Amanhã, já mês novo, tem mais uma edição pra você. E eu te

faço companhia com certeza a partir de 13h. Obrigado, turma, pelo carinho. Na sequência, quem assume o maquinácio é o Alex Ribeiro. O professor tá chegando por cá, a gente se fala. Ah, e na sequência tem Informativo 91, para você ficar muitíssimo bem informado com Kinder e Brandão. Valeu, turma!

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1: Voltamos com mais notícias. A fiscalização do CRLV 2026 começa em setembro. O prazo para regularizar o CRLV, o certificado de registro e licenciamento de veículo, varia conforme o final da placa. Para veículos com placas terminadas em 1, 2 e 3, a cobrança do documento começa em 1º de setembro. Para finais 4, 5 e 6, a fiscalização passa a valer em 1º de outubro. Já os veículos com placas terminadas em 7, 8, 9 e 0 entram no cronograma em 1º de novembro. Para emitir o CRLV, o proprietário precisa estar com as obrigações do veículo regularizadas, incluindo IPVA, multas e licenciamento. O CRLV pode ser emitido pelo aplicativo Carteira Digital de Trânsito, pelo MG App Cidadão, pelo portal da Senatran ou ainda no site trânsito.mg.gov.br. A renovação do documento precisa ser feita obrigatoriamente todos os anos. O CRLV pode ser apresentado em formato digital ou impresso. Quem for flagrado dirigindo sem licenciamento em dia, comete infração gravíssima e está sujeito a multa, 7 pontos na CNH e remoção do veículo. Eu volto daqui a pouco com mais o Informativo 91. Direto da redação, Kinderly Brandão.
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1: Quatro horas e 5 minutos, estamos chegando, tarde boa, segunda-feira, 31 de agosto de 2026. A partir de agora você é o nosso convidado até as 8 da noite. Tá no trânsito, tá em casa, tá no trabalho, após um campeão de audiência, meu grande amigo, Wesley. A gente fica por aqui. Essa festa boa do rádio, no apoio da Casa do Cowboy, Pousada do Cowboy, Let Mota, Ótica Novo Mundo, Sensual Lingerie, Lojão Santa Maria, Mix Proteção Vincular, Molevade, Cereais, Gás de Gelinho, 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liberadas. Vamos juntos, estamos chegando. Vamos fechar o mês de agosto. 31 de agosto de 2026. Pra cima, é às 8 da noite. Tem moda boa, tem alegria, tem participação. É 91 Pompom.
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0: 4:11, tá aí Jorge Matheus. Participações liberada. Fala comigo em toda a região do Médio Piracicaba. Boa tarde.
1: Ô Alex Ribeiro, manda um salve pra nós aí na obra aqui de Catazotes aqui. O Índio, o Todd e o Felipe Danjão. Manda um salve pra nós aí. Toca o modão ajeitado pra nós aí.
0: Alô, campeão! Ótima tarde, boa semana pra vocês aí. Trabalhando, como é diferente, hein, meu amigo?
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perdeu os 90. 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

0: 7:21, Baiara Maraíza. Tá no trânsito, traga informação pra gente como é que tá. 3812-62, tarde segundona.
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0: 11:44 minutos. Elis Justi com estímulos Léo Magalhães, 91.1. 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
0: Fala comigo, 16 minutos para 5 da tarde. Daqui a pouquinho temos informativo. Boa tarde. Opa, quem fala?
2: Ô Alex, boa tarde. Como é que eu faço para anunciar um terreno aqui em Brasil?

0: Manda pelo nossa mané. Se você anunciar pra nós, como que faz? Viu, Alex?
1: Agora, 4 horas e 45 minutos, você encaminha pra mim, por gentileza, fazendo favor, os dados da propriedade, o tamanho, tudo, manda pra nós. Temos um momento do quadro classificado do campo às 7h10 da manhã. Eu trago pra você informação do quadro. Aí o classificado do campo oferecendo aí para toda a região e passa o seu contato, combinado?
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1: 5:03, Eduardo Costa, daqui a pouquinho tem informativo 91.1.
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5: Querendo 5:04.
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0: Olá, boa tarde para você de João Molevade e toda a região do Médio Piracicaba. Estamos encerrando, né, o mês de agosto, hoje 31 de agosto de 2026. Chegamos a 246 dias do ano, restam 122 dias. Hoje é dia da nutricionista, né? Abraço para todos os profissionais. Hoje é dia também de São Raimundo Nonato, Dia Nacional do Odor. Estamos no inverno, a lua está na fase minguante. Para você que nos acompanha, está no trânsito, boa viagem. Para você que está em casa, está no trabalho, todos os amigos. E agradecer pela acolhida e pelo sucesso de mais um ano da cavalgada de João Molevade, né? Em nome da Prefeitura Municipal, do Clube do Cavalo, em nome da equipe Alerte B, nós agradecemos a todos da imprensa, a todos os nossos colegas que ajudaram, né? Levar a informação para divulgar esse grande evento que começou na quinta, sexta, sábado. Ontem, hora dessa, nós estávamos lá no concurso de marcha. Então, agradecer pelo grande público de João Molevade, das cidadezinhas. Muito obrigado a todos aí pela atenção sempre, hein? Tá chegando as informações com a jornalista Kindley Brandão. Boa tarde, Kindley.
6: Oi, o Alex Ribeiro. Boa tarde. A criação de uma casa de proteção à mulher pode ser um dos principais meios para evitar a revitimização e centralizar o atendimento às mulheres vítimas de violência em João Molevade. A possibilidade da implementação da casa de proteção foi debatida em audiência pública na tarde da última sexta-feira na Câmara Municipal. A audiência proposta pela vereadora Maria do Sagrado contou com a presença de diversas autoridades e representantes da Polícia Militar, Polícia Civil, Poder Judiciário, representantes da Assistência Social e outros órgãos que integram a rede de proteção à mulher. Durante a audiência, foram discutidos os limites e os caminhos para possível criação da Casa de Proteção, idealizada pela Cabo Rafaela Crispim, da Polícia Militar. Ela explicou mais sobre o projeto da Casa de Proteção à Mulher. A proposta prevê a atuação integrada e multidisciplinar de profissionais como psicólogos, assistentes sociais e advogados, além da articulação com saúde e segurança pública, Ministério Público, Judiciário, Defensoria, Educação e demais serviços. A Cabo Rafaela também ressaltou que a Casa de Proteção não deve ser confundida com uma casa-abrigo.

0: Enquanto o abrigo tem como finalidade oferecer acolhimento temporário, a casa de proteção teria como foco o atendimento especializado, o acompanhamento e a articulação da rede, contribuindo para que a mulher consiga romper o ciclo de violência e reconstruir sua autonomia. A juíza da comarca de Molevade, doutora Vanesca de Araújo Leite, destacou o fenômeno da revitimização, causado pela peregrinação das vítimas entre diferentes órgãos e serviços em busca de atendimento. Sem saber exatamente a quem recorrer, a mulher é frequentemente encaminhada de um local para o outro, o que gera cansaço físico e emocional. Hoje, a vítima de violência é obrigada a reviver seu trauma diversas vezes. Ela conta o que aconteceu para a polícia militar no atendimento de urgência, repete o relato na polícia civil para registrar o boletim, conta novamente aos profissionais da assistência social e, posteriormente, repete tudo no judiciário. A vítima também pode precisar relatar o ocorrido no hospital, que é muitas vezes a porta de entrada para os casos de violência física. Para a juíza, concentrar os serviços em um único espaço pode facilitar o acesso à proteção e evitar que mulheres desistam de denunciar. Nesse sentido, a casa de proteção seria um ambiente acolhedor, sigiloso e planejado especificamente para ser um ponto central de atendimento. Eu volto amanhã com mais notícias. Direto da redação, Kinderly Brandão.
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5:16, aí César Menotti e Fabiano cantando pra gente. Um abraço pra toda a equipe do Ponto Forte. 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Meu amigo, com qualidade, né? Um abraço pro Grecia, Roça, toda a equipe e Café Molevade, sempre junto conosco nos melhores momentos. 5:16, canta Zezé de Camargo e Luciano. Daqui a pouco tem participações liberadas, hein?

0: 5 horas e 20 minutos, Zezé de Camargo e Luciano. Menina Veneno, música do Hit.
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0: Eu volto 5h20 após o break. É rápido, falando com você no 3851-6244. Tá no trânsito, informação. Atualiza pra nós. Vindo aí recuperando a voz do final de semana.
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0: obrigado, gente. Obrigado.
1: É, galera!
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0: 8:37, tá aí Leandro e Leonardo, solidão, pra você ligado na 91.1, um abraço pra você, excelente tarde, 5:37.
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0: 5h48, 5h48. É de Brito Samuel.
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5 minutos para 6, daqui a pouquinho tá chegando a benção do Padre Ricardo. Excelente tarde. Rick Renner, curtimos Henrique Juliano, curtimos Ed Brito e Samuel, Luke Combs, Roberto Caldo e Panda Porcelanato.

0: tipo Leandro e Leonardo, né? Solidão por perto, né? Daqui a pouco tem a bênção do Padre Ricardo.
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0: 5:55.
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Olá, meu irmão, olá, minha irmã ouvinte. Saúde e paz. Deus abençoe. Hoje a palavra nos fala do momento que Jesus vai ensinar aos discípulos como resistir diante dos ventos contrários. A palavra hoje nos diz: depois de saciar os 5.000 homens, Jesus obrigou os discípulos a entrarem na barca, a irem na frente para Betsaida, na outra margem, enquanto ele despedia a multidão. Logo depois de se despedir deles, subiu ao monte para rezar. Ao anoitecer, a barca estava no meio do mar e Jesus sozinho em terra. Ele viu os discípulos cansados de remar, porque o vento era contrário. Então, pelas 3 da madrugada, Jesus foi até eles andando sobre as águas e queria passar na frente deles. Quando os discípulos o viram andando sobre o mar, pensaram que era um fantasma e começaram a gritar. Com efeito, todos tinham visto e ficaram assustados, mas Jesus logo falou: coragem, sou eu, não tenhais medo. Então subiu com eles na barca e o vento cessou. Mas os discípulos ficaram ainda mais espantados, porque não tinham compreendido nada a respeito dos pães. O coração deles estava endurecido. Ele viu os discípulos cansados de remar, porque o vento era contrário. Se estou na presença de Deus, não importa o vento contrário. Ele está conosco, mesmo que em alguns momentos não sentimos a sua presença. O evangelho fala que Jesus colocou os discípulos no barco para seguirem para Betsaida. Não entrou no barco, mas foi para um lugar à parte, rezar sozinho. Os discípulos ficaram horas remando. Estavam cansados, pois o vento era contrário. Já era de madrugada, e eles ainda remando, pois o vento era contrário. Jesus então foi até eles, caminhando sobre as águas, e disse para não terem medo. Entra no barco, e então todo o vento contrário cessa. E os discípulos ficaram admirados com tudo aquilo. Jesus vai ensinar os discípulos que o caminho que ele nos propõe, a direção que ele conduz uma alma, não é o caminho mais fácil. Seu seguimento não é do caminho largo, mas de desafios, de dificuldades, de perseguições. Por isso diz: quem quer me seguir, tome a sua cruz de cada dia e me siga. Mesmo estando no caminho do Senhor, fazendo tudo aquilo que é correto, há momentos na vida que os ventos não serão favoráveis. Há momentos que os ventos serão contrários, mas não posso temer.

0: Se estou no caminho do Senhor, Ele virá ajudar. Mesmo que pareça que o barco esteja perdendo o controle, mesmo que pareça que já não tenho mais forças, mesmo que pareça que já chegou um limite, Ele virá. A palavra de hoje é um ensinamento para os momentos de limite, momentos que tudo está contrário e não se encontra mais forças para seguir. É momento então de dobrar a oração, de se dobrar em oração. Jesus estava em oração antes de ir até os discípulos caminhando sobre as águas, para nos mostrar que a oração é capaz de trazer o sobrenatural de Deus diante das situações difíceis que vivemos, capaz de trazer a graça de Deus nos momentos em que parece que não temos mais forças, que não vamos mais existir. O caminho não é desistir, não é parar, não é pular do barco, não é ter medo, mas rezar. A oração traz a força e a resistência de Deus diante de qualquer situação, principalmente a oração, como Jesus fazia nos momentos de madrugada. Era um momento em que Jesus se levantava para rezar diante das situações que se levantavam diante dele para o fazer prostrar. Todo momento intenso e forte, contrário de desafios, Jesus se levantava de madrugada, colocava-se de pé para que Deus, o Pai, o colocasse de pé diante de tudo aquilo que se levantava para o fazer cair. Ou me dobro diante de Deus, ou diante dos problemas. Ou me prostro diante do Senhor, ou as dificuldades me farão prostrar. Aquele que se dobra diante de Deus, nada o faz cair. Mesmo que enfrente grandes e fortes ventos contrários, o próprio Senhor o coloca de pé. Nada é capaz de fazer cair aquele que se prostra diante de Jesus. Ele mesmo é sua defesa. A palavra nos ensina: se Deus é por nós, quem será contra nós? Se dobre diante do Senhor e verá todas as situações difíceis se dobrarem diante de ti. Que desça sobre você a bênção, a proteção, a saúde de Deus Todo-Poderoso, Pai, Filho, Espírito Santo. Amém. Saúde e paz. Fica com Deus.
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2: Aí, excelente noite, 6:20. E mandar um grande abraço pro amigo Fabão lá do Centro Logística, o Leandro. Um abraço pro Fred, a turma toda. Parabenizar por ceder aquele espaço maravilhoso da cavalgada de João Molevade, para receber o Mato Grosso e o Matias e várias atrações. Alô, Fabão, diferenciado. Deus abençoe você, a família, a todos os amigos aí. Uma boa de Molevade. Espaço top, hein? Alô, Leandro. Um abraço.
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1: 2 horas e 31 minutos, viu, Negro Solimões? Já preparando pro momento do namoro. Não dá mais pra ficar sozinho. Eu vou no break e volto no minuto e meio falando de amor no quadro do namoro. Prepara o coração, hein?
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6:40, estamos aí fechando o mês de agosto. Essa noite boa demais, segunda-feira. Pra você que tá no trânsito, tá em casa, tá no trabalho, coração, como anda? Tá em busca de um grande amor? Tá aguardando alguém preencher a vaga, mandar embora a solidão, a tristeza, conhecer alguém, criar um laço de amizades, abrir portas para um relacionamento, dar chance para sua felicidade acontecer na sua vida? Então venha participar conosco dizendo que não dá mais para ficar sozinho. 6:41. Eu te amo muito e te amarei todo

durante toda a minha vida. Te amo nos teus gestos, te amo no teu sorriso, te amo na tua vontade, te amo no que tu és, te amarei em tudo. No ar que respiramos, no alvorecer da tarde, no crepúsculo da morte, te amo na chuva que cai, no sol que queima. Quero te amar, te amar nas minhas horas tristes, pois a tua lembrança só me traz alegria. Quero te amar quando a alegria chegar, pois o amor é alegria e eu sou feliz em poder te amar. Mesmo que o amor se torne extinto, faço questão de te amar. Mesmo que a luz do mundo se acabe, quero te iluminar com meu amor. Somente a vontade de Deus seria capaz de tirar todo esse amor que alimenta a minha própria existência. Você mora dentro de mim, para sempre. Então, parabéns a todos os casais apaixonados. Essa noite de segunda-feira, para você que tá aí preparando, né? Pra pegar o telefone, ligar para alguém, bater um papo. A chance para sua felicidade. Então venha dizer que não dá mais para ficar sozinho.

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que a Santíssima Trindade Augusta e a intercessão de Nossa Senhora Maria Passa na Frente te abençoe e te proteja. Meu filho, minha filha, você que já está em tratamento espiritual comigo na quarta-feira, você, meu ouvinte, você simpatizante do meu programa, é o padre Adriano Lopes, exorcista, que vos fala neste momento. Dentro de alguns minutos eu vou fazer uma prece de força espiritual, você vai ouvir essa prece. Coisas boas vão te acontecer se você tiver fé, e você vai receber, meu filho, iluminação espiritual, ânimo, coragem, para você vir da onde você estiver e receber ajuda da espiritualidade nas orações de cura e libertação que eu realizo na quarta-feira. Eu quero hoje abordar com você dois temas muito importantes. O primeiro assunto é sobre dores, enfermidades que atingem uma pessoa e de onde elas vêm. Segundo tema que eu quero abordar com você, segundo assunto, é que quarta-feira eu estou me preparando para isso, eu estou em preparação para realizar orações de cura e cirurgias espirituais. Quem já me viu realizar orações de cura com o Arcanjo Miguel, com o Arcanjo Rafael, que são espíritos da cura, espíritos iluminados da libertação, quem já me viu fazer essas preces pôde ver pessoas sendo curadas na hora, e outros

voltam depois ao médico. Eu peço sempre, volta ao médico, faça um novo exame e traga o resultado para que eu possa mostrar para todos a força da fé, a força da fé e a seriedade de um trabalho espiritual que liberta as pessoas. Então vamos começar no primeiro tema, o primeiro assunto. De onde vêm as enfermidades? De onde vêm as dores que você sente pelo corpo? De onde veio essa doença que tirou sua paz, sua vontade de viver, sua alegria, seu ânimo? Você que descobriu recentemente uma enfermidade, você que está impossibilitado de muitas coisas por causa de uma doença. Eu já tratei, sabe, filhos? Eu tenho mais da metade da minha vida estudando o lado espiritual, estudando o exorcismo. Me especializei nessa área. Eu tenho propriedade para falar. Já passei em várias capitais do Brasil, várias cidades mineiras, e eu já vi pessoas que estavam para amputar a perna, amputar o braço, e elas, através da espiritualidade, serem curadas e não precisar amputar. O fato da espiritualidade entrar e reverter o quadro médico não desmerece o profissional da saúde. Quando você busca ajuda, o nome já está falando. O médico te deu um diagnóstico, vai ter que arrancar a perna, vai ter que arrancar o braço, vai ter que fazer um processo, um procedimento. Mas você busca ajuda na espiritualidade, o que que os bons espíritos, os bons amigos da luz faz por você? Eles te ajudam. O Pai das Luzes te ajuda. O espírito da cura ajuda para que você cure, para que você sare, para que a sua vida melhore. Você não vai ser 100%, ninguém consegue, isso é ilusão. Eu não estou prometendo para você 100%, isso é ilusão, isso é mentira, isso não existe não. Estou falando de ajuda espiritual. Você está carregando um fardo. Quando chegam os espíritos da luz, você sente mais leve. Você consegue alcançar aquele objetivo porque você teve uma ajuda espiritual. Entende? Eu já vi pessoas entrarem no meu templo espiritual, e eu chamo a paróquia de templo espiritual porque ela é um lugar de meditações, de orações. Ela é um lugar que todos, independentemente do credo ou da religião da pessoa, ela é acolhida, todos são acolhidos, são filhos de Deus. Lá é um lugar de meditação, de orações, e eu já vi, eu posso te afirmar, eu já vi com os meus olhos pessoas entrarem com as feridas vazando, fedendo. Pessoa caminhava pelo templo e ficava no chão as marcas das feridas, dos bichos que saía das feridas. E eu não tive nojo, porque eu vi ali um ser humano precisando de ajuda. Acolhi, ajudei, e a pessoa foi curada. Estou te falando com toda naturalidade, porque eu não posso olhar para você e achar que você é melhor do que eu sou melhor do que você. Não existe isso. Na espiritualidade, todos somos filhos de Deus. Ninguém é melhor do que ninguém. A diferença entre eu e você é a espiritualidade que eu carrego com dons de cura e libertação. Só isso. Eu fui escolhido no ventre da minha mãe, nasci com uma missão, eu fui chamado pelo arcanjo Miguel para fazer as orações dele nas pessoas doentes, nas pessoas viciadas, e elas serem libertas pelo poder da espada dele. Então, se você é uma pessoa que você precisa e você quer, porque tem gente que ela

0: precisa, mas ela não busca. Ela precisa, mas ela não busca ajuda espiritual. Então, se você quer ajuda espiritual, não tenha vergonha. Não tenha vergonha, me procure. Quarta-feira agora é a chance que você tem, que o Espírito da Luz está te dando, que Deus está te dando. Aquilo que você crê, a fé que você tem, está te dando uma chance, está me pondo no seu caminho para te ajudar na espiritualidade. Existem doenças, existem dores, que elas vêm por uma hereditariedade, ela passa de geração em geração. E existem doenças que vêm geneticamente. Eu não posso, como padre exorcista, ser radical e dizer que todas as doenças são oriundas de um feitiço, que não são. A maioria das doenças são espirituais, mas também são naturais. E eu estou dizendo que a espiritualidade que eu rezo na quarta-feira ajuda a você ser curado das doenças espirituais, como também das doenças naturais. Vamos para o segundo tema. Quarta-feira eu vou fazer uma prece de cura muito forte em favor de todas aquelas pessoas que precisam ser curadas. Diabetes, pressão alta, artrose, artrite, reumatismo, bico de papagaio, hérnia de disco, insuficiência renal. Eu quero rezar e vou fazer a prece por todas as pessoas que sofrem com problemas no fígado, nos rins, no pâncreas, no intestino, próstata, câncer. Você que está fazendo hemodiálise, você que sofre de depressão, ansiedade, síndrome do pânico, transtorno bipolar, síndrome do toque. Seja o que for, o mal que você carrega, eu quero dizer a você que existe uma cura. Ela vem dos céus. Ela vem trazida pelos raios de cura do grande arcanjo Rafael, que é o espírito da cura, o espírito da luz, que nas cirurgias espirituais toca as pessoas enfermas. Se você crê, se você tem fé, e você quer essa ajuda espiritual, quarta-feira você vai me procurar. O Espírito da cura vai usar as minhas mãos. Eu vou tocar as minhas mãos no local enfermo do seu corpo. E a cura vai entrar sobre você. Vai vir sobre você. Eu vou fazer essa prece de cura 9 horas da manhã, 3 horas da tarde e 7 horas da noite. Se você tem alguém necessitado que não pode vir, venha pela pessoa trazendo uma peça de roupa dela. Ok? Anota o meu endereço e boa sorte para você.
1: 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Quarta-feira, na Paróquia Carismática Sagrada Família, Rua Equador, 125, Bairro Petrópolis, João Molevade.

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2: Amanhã, terça-feira, eu vou dar seguimento às orientações espirituais, porque eu sei que você se organiza para que quarta-feira você esteja aqui recebendo tratamento espiritual, ajuda espiritual, para que você termine o ano com a cabeça erguida. É isso que Deus, o nosso Pai, quer para a sua vida, o melhor, a dignidade. Amém? Feche os seus olhos, segura o copo com água na mão direita e quando eu terminar a prece, você recebe da água, você bebe. Vamos rezar.
3: Poderoso Pai das Luzes, força de luz que me usa, Pai eterno, Pai amado, Pai querido, eu te apresento esta pessoa que me ouve agora em algum lugar e passa por um sofrimento, por um desespero, essa pessoa que se vê sem saída. Meu Deus, estende as tuas mãos ensanguentadas e ajuda essa pessoa. Tire essa pessoa do mau caminho e que o Espírito de Luz, que é o Arcanjo São Miguel, venha agora passar a espada de luz e cortar todo o mal. Abençoe a água, o remédio, o chá, que assim seja, graças a Deus.
2: Amém, amém. Pode tomar da água, está espiritualizado, encerro o meu programa, te espero amanhã, aqui por essa mesma rádio, por este mesmo horário. Muita luz para você.
4: Boa sorte.
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7:30, tá chegando o momento zap zap, nós estamos segurando aí pra amanhã nós tá novamente, se Deus quiser, firme na voz de novo, devido ao final de semana, nós vivemos as emoções da cavalgada de João 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Agradecendo a todos os amigos, 7:31, daqui a pouquinho tem Ricardo Orione.

0: preparando, noite de segunda, né? Fechando o mês de agosto do ano de 2026. Só agradecer a Deus pela oportunidade da vida, né? Pelo tempo que ele tem nos emprestado, nos concedido.
1: Ah, meu amigo Alex Ribeiro, boa noite, segundou, tamo aqui na escuta, meu amigo. Bom ou não? Que é Lucas Cachambu? Toca uma dama nós aí de Gino e Gino, nosso aparecido, meu amigo Israel, de Sedex, do Boa de Quito Cachambu, meu amigo Fred, da Fundo Espeleta, Gemeca Diferenciado, Batuma Diferenciada, Comitiva Piões, Sem Rumo, de Alvinópolis, Mauro Cornélio, Noninho, Fazim, Josimar, turma diferenciada, e Thiago da rádio aí, com as paradas comitivas também. E Deus pra quebrar aí, equipe Wallace Ribeiro, onde arrebentou a boca do Barão Cavalgado de João Boulevard, você tá doido? E aqui, ó, Sedex do Boi fez um vídeo aí do Café Molevade, ficou diferenciado, viu? Você tá doido? É, Beatriz, você correu otimista, você mandou sua pena, viu? Tô de olho de vocês dois, viu? Próxima cavalgada que tiver aqui, ó, Boa Vista, hein? Baque Rael Alves, equipe Wallace Ribeiro, diferenciado na área, hein? Tchau, obrigado!
0: Alô, Lucão, obrigado pelo carinho, né? Bacana, grande profissional, gente boa. Só que eu fiquei, ô, Berranteiro, eu levei uma enxada, coloquei lá debaixo da caminhonete, que eu falei assim, a gente não pode esquecer da ferramenta da gente, que a gente tem habilidade, né? Assim, levei uma enxada daquela boa mesmo, pra larguei lá debaixo da caminhonete. Você acredita que eu pedi Luca umas três vezes pra buscar uma água pra mim lá no carro e não ia de jeito nenhum? Eu falei, ué, como é que não vai lá? Não ia de jeito nenhum, mas depois descobri que você tava com medo de eu pedir pra pegar na enxada lá pra debaixo. Não passava nem perto, rapaz.
2: Boa noite. Aqui é Rogério Tabia. Passa pra nós, olha a Sora Carolina pra nós aí, por favor, filho. Deus abençoe você, com Deus aí. Um abraço pra você e pessoal do João Molevares todinho aí. Um abraço.
0: Alô, meu amigo. Abraço. 7:33. Opa!
3: O sertanejo, aqui é o Geraldo Locutor, aqui da cidade de Tabira. Passa pra mim aí, Maria Mendonça, com a música Estranho. Ofereça aí meu amigo Vaguinho, Vandinho, Alexander Sérgio, Tato Colada, Massou das Areias, Renato Vieira, Canjica, da Boesse, Massa Amaral, Janaí Moura de Tabira, Geraldinho, Cida e Neguinho com o Rodoviário, J. Alves, São Domingos do Prata, Zé Coco, todos estão curtindo aí o Top Sertanejo com Alex Ribeiro. Valeu, obrigado!
0: Alô, meu amigo, um abraço pra turma, tô preocupada, rapaz, é que molequinho tá lá na cavalgada até agora, é lá, velho, né? Sumiu ele, tico-tico, tem uma turma aí, meu amigo Fred lá de Bela Vista, lá, rapaz, ele tava sancado lá até 8 horas da manhã na segunda-feira, lá, velho. Hoje, começou. Tô preocupado com essa turma, falou, gente. Alex Ribeiro, manda alô pra nós aqui. Procurando a namorada, tem 66 anos. A hora, fala comigo.
4: Boa noite, Alex Ribeiro, aqui é o Cláudio Nascimento Barão Cocais. Quero mandar uma música aí pro meu amigo Tônio Canhoto, seu fã número um. A música que ele quer ouvir é Sérgio Reis. Menina porteira pra ele aí. Então, saudades da minha terra. Vai, cachorro!
0: Alô, meu amigo! Mato Grosso e Matias. Um abraço pro Tony Canhoto. Rapaz, essa geração dessa turma, não tirando o mérito dos demais cantores, né? De Paulo e Paulino, o Mato Grosso e Matias, rapaz, que showzaço. Isso eu faço. Você vê o cara cantando assim, você parece, rapaz, que talento, hein? E tem voz mesmo, né, Guadir? É diferente, não nasce uma turma dessa mais, não. Acabou. Essa turma de mesa digital aí. Se mandar fazer uma capela ao vivo, eu vou falar assim, mas. Não. O que é essa capela? Não aguenta pressão, não aguenta. Agora os caras, se desligar o som, eles cantam sozinhos, viu? Pode falar assim, corta o microfone aí que eles vão cantar. Eles vão cantar e você vai falar assim, nossa mãe. Paulo e Paulino, que afinação. O Mato Grosso, que espetáculo pra cantar. Show de bola. É da geração do Teodoro Sampaio, a turma que tinha voz, pulmão mesmo pra soltar pressão no gogó.

0: Fala, Gominho.
1: Boa noite, Alex Ribeiro. Aqui é o Luiz Carlos, Santos Porto. Não dá mais pra ficar sozinho. Meu telefone é 989-68-1071. Fala com o Berranteiro pra parar a botina pra sábado. Sábado tem o forró, tá? Você também. Eu graxar essa botina vermelha. Eu vi você na cavalgada lá pra lá e pra cá com essa botina vermelha. Tá em cachorro? Vai com Deus aí.
0: Alô, meu amigo.
1: Boa noite, Alex.
0: Entendemos. Que é, meu? É a roupa do senhor, é a mesma. Eu falo, ah, mas a emoção que é diferente. É, roupa tem problema, não. É, mas o senhor todo dia você tá com essa mesma roupa. Eu falo, é a mesma, meu. É, problema não. A emoção que é diferente. Fala comigo, vou levar de região. Daqui a pouco tem Ricardo Orione. Já tem
2: que... Olá, Alex, passando aqui pra... Tá? Convidar a turma aí agora, domingo agora, hein? Dia 6, feijoada beneficente do Congado Cachambu, viu,
0: Cão? Alô, Lucão. Hoje eu gravo o vídeo pra você aí. Fala comigo. Opa, boa noite.
3: Oi, oi, Alex Ribeiro. Boa noite, aqui é a Júlia. Toca aí pra mim a música do Sandy Júnior. Vai ter que rebolar. Sai cachorro, Alex Ribeiro.
0: Alô, Júlia, que simpatia. Papai do céu te abençoe, te ilumine. Que show, que show. Tô vendo a Júlia falar aqui. Tava lá na cavalgada lembrando, né? Há 23 anos que eu pego o microfone nessa cidade de João Molevade. Quantos momentos nós vivemos. E quantas crianças que eu já vi. Hoje já estão homens formados e moças formadas. Casados de aliança no dedo. Tempo passa, hein?
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0: Agradecer mesmo pelo carinho. Que Deus me dá a oportunidade de fazer parte desses momentos mágicos. De viver tantas coisas boas ao lado da família do povo de João Molevade e região, hein? 738, fala comigo.
5: Aô, Alex Ribeiro, bora lá nós aí. Juninho de Alvinol tá falando, Juninho da Retra. O homem tem que ir, o outro Juninho já com o outro. O cara tá morto. É, menino, sábado eu errei a mão, menino. Você tá doido. Cheguei em casa 3:30 da manhã, sem camisa, molhado. O colega meu fez aniversário no sítio, menino. Trem, nossa, pai, só baderna. Tive que ficar a turma me acordando eu cedo ainda pra trabalhar no domingo. Trabalhei domingo o dia inteiro, menino. Você tá doido, rapaz? Crem, nosso pai. Domingo eu tava cochilando. Tava assim, o trem tava feio lá de ouvir. E eu saí fora do rumo mesmo, menino. Crem, nosso pai. Ainda tô com a rebarba dentro do corpo ainda. Tô com a mora manosa aí, sagachu!
0: Ô, meu filho. Tô falando aqui agora de negócio de idade, de festa, de tudo. Você liga pra mim em particular que eu vou dar uns conselhos pra você, ó. Eu dou uns conselhos pra você. Você não pode desse caminho, senão... E senão você não vai aguentar a pressão, não. Tá doido? Tem base, meu André? E depois chega na empresa com um atestado falando que tá com o corpo ruim, resfriou, que é o clima que mudou.
6: Manda a música de Eduardo Costa. Eu tô indo aí. Eduardo Costa, Marco, não, não, não.
0: Alô, meu amigo. Gente, eu peço perdão que o tempo meu apertou aqui. Eu não vou conseguir conduzir mais participações ao vivo. Daqui a pouquinho tem o Ricardo Orione. Uma gratidão pelo carinho. Esse povo é bacana demais, né? É só alegria, né? Seja em qualquer lugar que eu tô, a recepção é maravilhosa dos amigos, das ondas do rádio, dos eventos. Vocês são diferentes. Obrigado, obrigado mesmo. Que Deus abençoe a todos.
7: Quem cala consente.
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0: embora. Boa noite pra turma toda. Ricardo, boa noite, tudo bem, meu amigo?
1: Boa noite, meu amigo, tudo bem, graças a Deus, e você?
0: Prazer poder recebê-lo você aqui na segunda-feira, bom demais, fechando o mês de agosto. Rapaz, o mês passou rápido, hein?
1: Passou, meu irmão, daqui a pouco a gente tá no final do ano. Ô, meu amigo, quero te dar parabéns pela condução da cavalgada aqui de João Levade, né? Já tá mais de 20 anos comandando a cavalgada de João Levade. Parabéns pra você, meu amigo. Uma condução maravilhosa. Levou o público, mais uma vez, 20 anos não é pra qualquer um. Te dá os parabéns, tá, meu amigo? Que Deus continue te abençoando, te dando força. Que você é um cara muito humilde, mas você é uma personalidade da nossa região. Você é um artista. Não, é o bondade, cowboy senhor. Mais famoso da nossa região.
0: Não, bondade sua, Ricardo. Bondade sua. Fico grato pelas suas palavras, mas não sou merecedor disso tudo à altura que você falou, não, tá?
1: Mas, meu amigo, você é um homem abençoado. Meu amigo, daqui a pouquinho o programa Nosso Encontro. Uma palavra de Deus para dar uma palavra de esperança e paz para o nosso coração nesse dia a dia tão corrido. E no último dia do mês de agosto, né, meu amigo?
0: Verdade, verdade.
1: Para que Deus nos abençoe no mês de setembro. Que Deus te abençoe. Bom descanso para você.
0: Obrigado, eu tô te ouvindo agora, pegando a estrada, tô te ouvindo, tá bom, Ricardo?
1: Amém.
0: Fica com Deus,
1: Deus abençoe.
0: Tá? Gente, um abraço. Eu encontro vocês assim, Deus deixar, às 4h30 da madruga, quando o galo cantar. Obrigado pelo carinho, desculpa. Hoje nós fizemos um programa mais light, a voz cansada do final de semana, mas, gente, amanhã nós estamos recuperados para estar juntos novamente nas emoções.
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1: Boa noite, seja muito bem-vindo, seja muito bem-vinda ao programa Nosso Encontro. Segunda-feira, dia 31 de agosto de 2026. Chegamos, hein? Chegamos ao final do mês de agosto. Glória a Deus, graças a Deus, conseguimos vencer mais um mês desse ano, não é? E que bom. Que bom que você está aqui conectado, conectada conosco, para que a gente viva mais um dia da presença de Jesus Cristo na nossa vida, que a gente possa sentir a presença de Jesus nesse dia. Dias tão desafiadores, né? Tanta coisa acontecendo no mundo inteiro, aqui no Brasil também. E a gente precisa desse momento, precisa de paz. Mas olha, nós precisamos buscá-lo, não é? Nós precisamos buscar a paz, buscar Jesus Cristo. E uma forma de você buscar é você estar aqui, conectado, conectada conosco nessa segunda-feira abençoada. E o programa Nosso Encontro é para isso, é para te levar uma palavra de fé, uma palavra de esperança, uma palavra de paz, uma palavra de direcionamento, sempre baseado na palavra de Deus que está escrita na Bíblia. E como eu sempre gosto de falar, faço questão, o programa Nosso Encontro não levanta a bandeira de religião, bandeira de igreja, não. Aqui a gente levanta a bandeira de Jesus Cristo, da Bíblia, da sua palavra. Por isso que todas as pessoas são bem-vindas aqui, você é bem-vindo aqui, independente da sua crença, independente da sua religião. E às vezes você pode estar assim, nossa, Ricardo, mas por que você fala isso toda segunda-feira? Porque toda segunda-feira tem pessoas, milhares de pessoas novas chegando. Pessoas que estão pela BR, boa noite para você que está na 381-262, está ligada, está ligadinho aqui na Rádio Alternativa FM. Essa pessoa que está ouvindo a gente pela primeira vez, ela precisa saber, não é? Ela precisa entender que momento que é esse. E esse momento é o momento da gente falar de Jesus Cristo, falar de paz. E olha, toda segunda-feira o Senhor fala conosco. Fala conosco através das orações, da palavra e o Espírito Santo de Deus nos convence. Ele vai lá no nosso coração para que a gente sinta a presença do Senhor Jesus. Vamos juntos? São 8:05 dessa noite abençoada, dessa noite maravilhosa. Olha, nosso WhatsApp está aberto para você, o 3851-6244, WhatsApp da Rádio Alternativa FM e do programa Nosso Encontro. E nós vamos juntos até às 9 da noite, combinado? Combinada? Fique à vontade, peça sua oração, participe conosco, manda o seu alô aqui, manda a sua mensagem, sua oração. A gente está aqui aberto para servir você. E olha, nós temos um grupo de WhatsApp, o grupo do Nosso Encontro. Se você quiser participar, fique à vontade. Manda aqui no 3851-6244, coloca assim, Ricardo, eu quero participar do grupo de oração do Nosso Encontro. Como é que é o grupo? O grupo é fechado, só eu que coloco mensagem. Não é aberto para todo mundo mandar mensagem. Todos os dias eu coloco uma palavra que Deus coloca no meu coração. Desejo um bom dia, derramo uma bênção em você também, que o Senhor coloca no meu coração, para que todos nós sejamos abençoados e para ajudar você na caminhada do dia a dia, não é? Porque a palavra de Deus fala que a fé vem pelo ouvir. E a gente tem que se alimentar da palavra todos os dias, porque senão a gente não consegue vencer esses dias tão desafiadores, não é? Então vamos lá, olha, hoje a palavra, o tema da palavra é maravilhoso. Eu convido você a ficar conosco até o final do programa. Hoje o tema da palavra é: estamos procurando Jesus ou os seus milagres? Forte, não é? Uma reflexão poderosa, maravilhosa, mas com muito amor, que o Senhor falará conosco nessa segunda-feira e nos abençoará. Eu tenho certeza, em nome de Jesus. Vamos orar? A gente começar nosso programa de forma abençoada? Você ora junto comigo? Então vamos lá.
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1: Senhor Pai, em nome de Jesus, nós te agradecemos, Senhor, por mais uma segunda-feira. Senhor, nós te agradecemos pela Rádio Alternativa nos permitir estar aqui falando do Senhor. Obrigado, Senhor. Obrigado por estar provendo a Rádio Alternativa,

para que nós possamos ter essa hora dedicada ao Senhor para glorificar o seu nome. Senhor, nós pedimos a sua presença nessa noite, tem misericórdia de nós, Senhor. Ah, Jesus, tem muitas pessoas, Pai, com ansiedade, com ataque de pânico, em depressão, Pai, nesse momento. Ah, Jesus, Espírito Santo de Deus, toca os corações, as mentes essa noite, Senhor. Senhor, transforma, resgata, Senhor. Que essas pessoas possam sair dessa condição em nome de Jesus. Que essas pessoas possam ter a revelação de quem o Senhor é. Fala com elas, Espírito Santo, mostra, revela quem é Jesus Cristo. A luz de Jesus, o amor, a paz. Toca no coração dessa pessoa para que essa pessoa seja liberta, seja transformada essa noite e que a trave dos seus olhos caia essa noite em nome de Jesus. Amém. Vou colocar aqui duas canções, dois louvores maravilhosos. Aumente seu volume. Já prepara o seu coração para receber a palavra de hoje maravilhosa. E daqui a pouquinho a gente volta ao vivo sempre com muito mais aqui no programa Nosso Encontro. Vamos orar e vamos meditar na palavra do nosso Senhor. Vamos juntos ouvir duas canções, dois louvores maravilhosos e eu volto já.

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1: Estamos de volta ao vivo aqui na Rádio Alternativa FM 91.1. São 8h22 dessa noite abençoada, dessa noite maravilhosa. Acabamos de ouvir duas canções, dois louvores maravilhosos. Ouvimos Acalma o Meu Coração.

0: Conceição, com Juliane Souza, e Bondade de Deus, com Isaías Saad. Canções maravilhosas, não foram? Tocam o nosso coração. Olha, muito boa noite para você que está chegando agora, está conectando agora conosco, chegou correndo do trabalho. Seja bem-vindo, seja muito bem-vinda. Você chegou na hora certa, na hora da palavra. Boa noite para você que está na BR-381, 262. Se tiver trânsito aí na BR, calma, que Deus te abençoe. Você vai chegar na hora certa do seu trabalho, você vai chegar na hora certa da sua casa. Fique conectado conosco, nós vamos juntos até ao vivo até as 9 horas da noite. Amém? Fique ligado aí, aumenta o volume, que tem uma palavra de Deus para o nosso coração nessa noite. E olha, nosso WhatsApp está aberto para você, o 3851-6244. Quiser pedir sua oração, se você quiser ser um canal de bênção para uma pessoa que você conhece, que você ama, pode ser um parente seu, pode ser algum colega de trabalho que está precisando de oração, envie aqui para a gente orar junto com você. Amém? E se você quiser fazer parte do nosso grupo de oração, envie aqui no 3851-6244. Pede assim: Ricardo, eu quero entrar no grupo de oração, é de graça, eu vou mandar para você o link e você entra, e todo dia tem uma mensagem, uma palavra de Deus pro seu coração no WhatsApp para ajudar você na caminhada do dia a dia. Vamos lá? Vamos para a hora da palavra? Mas olha, eu quero que você faça uma coisa junto comigo. Vamos orar? Vamos orar para pedir para o Senhor nos abençoar, abençoar a sua palavra e agradecer o mês de agosto. Vamos juntos? Vamos fazer essa oração juntos? Então vamos lá.
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0: Senhor, Pai, em nome de Jesus. Senhor, nós estamos aqui, Pai, para primeiro pedir perdão pelos nossos erros, pelas nossas falhas do mês de agosto. Senhor, eu e essa pessoa que está ligada agora, nós estamos orando juntos, Pai, para o Senhor, para te agradecer por esse mês de agosto, Senhor. Pai, para muitas pessoas foi um mês desafiador, para algumas, Pai, o mais desafiador de toda a sua história. Para outras pessoas, Pai, um mês de prosperidade, de paz, de bênção. Mas, Pai, nós te agradecemos por esse mês de agosto. Muitas pessoas pensaram que não iam chegar até o final de agosto, mas chegaram. Glória ao Senhor. Senhor, obrigado por cada desafio, Senhor. Porque nós já sabemos que cada desafio que o Senhor coloca em nosso coração é para nos melhorar, para nos preparar, para servir melhor, para cumprir o nosso propósito aqui na terra e viver a sua promessa, Senhor. Obrigado, muito obrigado. Obrigado, Pai, por cada vitória que o Senhor nos deu, Pai. Porque se nós estamos aqui juntos no dia 31 de agosto de 2026, 8h25, o Senhor nos deu vitória. Aleluia. Obrigado, Jesus. Muito obrigado. Obrigado pela provisão desse mês. Obrigado pela saúde, pela família, pelo trabalho, pelo negócio, pelo programa, pela rádio, Senhor. Muito obrigado, Pai, por o Senhor nos abençoar com o nosso propósito e pelo seu carinho e pelo seu amor com cada um de nós. Nós te agradecemos. E, Senhor, em nome de Jesus, nós pedimos que o Senhor nos ilumine essa noite. Senhor, fale através da minha boca. Espírito Santo de Deus, me usa apenas como instrumento do seu reino. Essa palavra é tua, Pai. Pai, me usa de forma poderosa nessa noite, Pai, para levar libertação, cura, transformação, Senhor. Que essa pessoa tenha a revelação da sua presença, que o Senhor é vivo, que o Senhor está presente. Pai, faz esse milagre nas nossas vidas nessa noite, Pai. É o que nós pedimos em nome de Jesus. Amém. Glória a Deus. Vamos lá. Hoje a palavra é: estamos procurando Jesus ou os milagres? É uma reflexão forte, mas é necessária. Abra o seu coração e sua mente para receber essa palavra maravilhosa essa noite. Amém? A gente vai navegar pela palavra. Se você quiser abrir sua Bíblia, fique à vontade, abrir o seu aplicativo, a internet, ou só acompanhar a minha voz. Tire todas as distrações de perto de você, aumenta o volume e vamos juntos. Vamos começar pela palavra em Mateus 15, versículos de 29 a 31. Partindo Jesus dali, foi para junto do mar da Galileia.

Galileia, e subindo ao monte, assentou-se ali. E vieram a ele muitas multidões, trazendo consigo coxos, aleijados, cegos, mudos e outros muitos, e os largaram junto aos pés de Jesus, e ele os curou. De modo que o povo se maravilhou ao ver que os mudos falavam, os aleijados recobravam saúde, os coxos andavam e os cegos viam. Então glorificavam ao Deus de Israel. Aleluia. Olha, as multidões já estavam sabendo de Jesus. Aonde ele passava, ele realizava curas, milagres. E será que essas pessoas, essas multidões, será que eles estavam procurando realmente Jesus Cristo, o Messias, o Salvador? Ou estavam procurando os milagres que ele fazia? Bom, aquela região onde Jesus transitava, nesse caso, desta passagem, era a Galileia. Mas aonde ele realizava o ministério dele era uma região de rota de pessoas e negócios muito forte e ajudava na propagação das maravilhas de Jesus que ele estava fazendo. E as notícias corriam muito rápido para a época, né? Na época não tinha WhatsApp, pelo amor de Deus. Por isso, cada vez mais pessoas chegavam. Por isso que milhares de pessoas, no sermão onde ocorreu a segunda multiplicação de peixes, tinham 4.000 homens relatados pela Bíblia, fora as mulheres e crianças, por baixo aí, no mínimo umas 10.000 pessoas. Imagina isso naquela época. Não tinha microfone, não tinha conforto, não tinha caixa de som. Loucura, né? É loucura a gente pensar isso. E olha, Jesus, ele ensinava as pessoas com sermões, ministrações, porque ele era a própria palavra, e ele falava sobre o reino. Mas como ele mesmo afirmou em Mateus capítulo 13, versículos de 10 a 12, então se aproximaram os discípulos e lhe perguntaram: por que lhes falas por parábolas? Ao que respondeu: porque a vós outros é dado conhecer os mistérios do reino dos céus, mas àqueles não lhes é concedido. Pois ao que tem se lhe dará, e terá uma abundância, mas ao que não tem, até o que tem será tirado. Vamos entender juntos, passo a passo, principalmente o versículo 12, que a gente acabou de ler. Vou ler de novo. Pois ao que tem se lhe dará, e terá em abundância, mas ao que não tem, até o que tem lhe será tirado. Olha, isso significa que aqueles que tivessem corações atentos e dispostos e realmente desejavam conhecer a vontade de Deus, poderiam conhecer mais do reino dos céus. E assim seriam ricamente recompensados. Mas aqueles que não tivessem tais características considerariam as parábolas como meros enigmas e perderiam a oportunidade de conhecer o Senhor. Amém? Mas olha, Jesus é tão maravilhoso, ele é tão misericordioso, que mesmo ele sabendo disso, ele curava e realizava milagres. Glória a Deus. Mas por que que Jesus fazia isso? Olha, ele jamais deixou de socorrer os necessitados e aflitos, pois compadecia-se deles. Aleluia. Está em Mateus capítulo 14, versículo 4. Desembarcando, viu Jesus uma grande multidão, compadeceu-se dela e curou os seus enfermos. Olha, os milagres, além de mostrar o amor e a misericórdia de Jesus por nós, o milagre aumenta a certeza que Jesus é todo-poderoso, o Rei dos céus e da terra. O milagre, ele fortalece a fé das pessoas. Aleluia! E quando o milagre acontece, isso aumenta a conexão da pessoa que recebeu o milagre com Jesus que produziu o milagre e das pessoas ao redor que ficam sabendo. E olha, isso ainda acontece hoje em dia. Quando nós vemos algum milagre, seja onde for, pode ser perto da gente, pode ser longe, através da internet, nós mesmos ficamos comovidos, não ficamos? Quando acontece na igreja, ocorre uma comoção, todos choram, todos adoram a Deus com mais força ainda e sentimos mais a presença de Deus. Sim ou não? Então, não precisamos ver milagres para saber que Jesus existe. Pega essa palavra em nome de Jesus.
A palavra dele é o rei.

registro da sua existência. Ao crer, ao entregar a vida a Ele, ao confessar a Ele como nosso único e suficiente Salvador e Senhor, além de ativarmos a nossa salvação, ativamos a presença dEle através do Seu Espírito, o Espírito Santo em nossa vida. Aleluia. O Espírito de Deus em nossa vida. Pensa junto comigo. Deus, Ele enviou o Seu Filho à Terra em forma humana para pagar o preço e nos salvar. Após isso, Ele deixou em cada um de nós o Seu Espírito, que emana o Seu poder. Olha só que poderoso. Às vezes a gente escuta muito isso, mas a gente não consegue entender. Jesus Cristo retornou aos céus e deixou o Espírito Santo dEle conosco. Olha só que poderoso. E Ele fala isso em Mateus capítulo 14, versículos de 2 a 15. Preste atenção. Em verdade vos digo, que aquele que crê em mim fará também as obras que eu faço, e outras maiores fará, porque eu vou para junto do Pai. E tudo quanto pedirdes em meu nome, isso farei, a fim de que o Pai seja glorificado no Filho. Se me pedirdes alguma coisa em meu nome, eu o farei. Aleluia, aleluia. Olha, Ele nos dá isso tudo, todo esse acesso, todo esse poder. Ele escreve o manual de como fazer e nos dá o passo a passo de como viver a vida plena através dEle. Porque Ele, Jesus, Ele é o caminho e a única verdade. Glória a Deus. E nós, como aquela multidão da Galileia, nós procuramos os milagres ao invés de procurá-lo. Vamos falar a verdade? Pensa comigo. Quantas vezes em suas orações você falou simplesmente para Ele: Senhor, obrigado. Ou você falou: Senhor, eu quero sentir a Sua presença no meu dia. Quantas vezes você já orou assim nos últimos dias? Quantas vezes você em suas orações falou com Ele: Senhor, o que o Senhor quer que eu faça nesse dia para agradá-lo? Quantas vezes, meu irmão, minha irmã, quantas vezes que você já orou assim? Olha, a gente não pode esquecer de quem serve quem. Nós é que somos servos dEle e não ao contrário. Quando a gente entrega a vida para Jesus Cristo, Ele é o dono da nossa vida. Aleluia. E pois é, né? A grande maioria, se não todas as orações nossas, são para pedir, não é? Para Ele resolver algum problema nosso, é ou não é? A gente tem que falar a verdade. Sendo que Ele quer que o busquemos todos os dias, sendo que Ele quer viver em nós e conosco em todos os momentos da nossa vida. Ele quer, mas e nós? Realmente você quer só a presença de Jesus? Ou você quer os milagres que Ele pode realizar na tua vida? É forte, né? É muito forte. E olha, você quer um milagre maior do que ter paz sentindo a presença dEle? Eu não sei você, mas eu demorei para ter paz na minha vida. Eu demorei praticamente 43 anos. Hoje eu tenho paz todos os dias? Ainda não. Mas hoje eu tenho muito mais momentos de paz do que de ansiedade, do que de angústia, do que de tristeza. Antes, para que eu tentasse ter um pouco de paz, eu tinha que tirar férias. Olha que loucura. Olha que loucura. Então imagina. Se eu tirava 10, 15, 20 dias de férias, talvez seja o seu caso, e talvez alguns feriados, olha só que loucura. Arredondando uns 20 dias por ano aí, vamos colocar assim, vamos arredondar uns 20 dias de férias por ano, em 365 dias no ano, eu só tinha 20 dias de paz. E mesmo assim, eu tinha apenas paz plena quando eu tomava o remédio tarja preta, ainda nesses 20 dias. É.

porque eu tomava remédio tarja preta. E hoje eu tenho muito mais dias de paz sem remédio, como eu falei. E talvez a sua pergunta seja: ô Ricardo, como que você consegue isso? A resposta é: buscando Ele, deixando Jesus me corrigir e tendo momentos de intimidade com Ele e servindo a Ele. Glória a Deus. Meu irmão, eu sei que é difícil, eu sei, eu passei, eu tive depressão, eu tive crise de ansiedade, tive ataque de pânico, tive tudo de ruim. E glória a Deus, e Ele me salvou, Ele colocou pessoas certas na minha vida para me ajudar, mas Ele me curou. Hoje, graças a Ele, eu não tenho nada disso. Hoje, graças a Ele, eu não tenho mais dependência de remédio tarja preta. Mas como é que eu consegui isso? Busca, busca, busca, busca Ele, meu irmão. Minha irmã, busca Ele, é Jesus na tua vida e não os milagres. Ele, o Senhor, me despertou para isso. E eu vim aqui hoje, essa noite, para te falar isso. Glória a Deus. Quando nós entendemos que tudo é através dEle, e através dEle tudo nos será dado para cumprirmos o nosso propósito aqui na Terra, eu falei tudo, hein? Quando Ele dá, não é mixaria, não. Sabe por quê? Porque Jesus é dono de tudo. Ele é dono do ouro e da prata. Ele limitou as nuvens do céu, Ele limitou os mares. Você acha que Ele não pode fazer o que você está precisando? Você acha que Ele não pode transformar a sua vida de hoje para amanhã? Aleluia! Me responde aqui no 38516244. Se você está recebendo essa palavra, se você está crendo nessa palavra em nome de Jesus, você acha que Jesus pode transformar a sua vida de hoje para amanhã? Manda aqui. Sim, eu acredito, Ricardo. E se você que não acredita, coloca não. Manda aqui para mim no 38516244 para ver se você está recebendo essa palavra. Mas olha, a chave é entender que temos que buscar a Ele. E a palavra-chave dessa noite é Jesus. Buscar os milagres. É raso demais, minha irmã. A gente ficar orando para Deus só para nos dar os milagres é muito raso. Buscar a Ele, a Jesus Cristo na nossa vida é mergulhar no profundo. É quando você busca e mergulha nele. Ah, aí, irmão, as outras coisas lhe serão acrescentadas, inclusive os milagres e as bênçãos. Você concorda? Jesus é rei, Jesus é poderoso, Ele é dono de tudo. Quanto mais próximo dEle, a gente não precisa preocupar com milagre, com provisão, porque quem está perto do rei viverá como príncipe, como rei, como filho de Deus. Aleluia! E a provisão necessária chegará até você. O nosso problema, e eu me incluo nisso, é que a gente às vezes ora pedindo a provisão, pedindo um milagre. A gente tem que pedir a Jesus na nossa vida, a paz, a presença dEle, e o resto vem. Como fala em Mateus 6,33, buscai, pois, em primeiro lugar o seu reino e a sua justiça, e todas estas coisas vos serão acrescentadas. Aleluia! Olha, além essa palavra aqui, as pessoas confundem, né? Se você ler os outros versículos anteriores, porque quando a gente lê aqui, buscar em primeiro lugar e todas essas coisas vos serão acrescentadas, a gente acha que é carro, né? Que é Ferrari, que é apartamento de luxo. Não, a palavra não fala isso. A palavra fala em comida, bebida e roupa. Olha só, hein? Jesus garante na sua palavra que não faltará alimento, bebida, água, alimento para te dar saúde e roupa. Está escrito na palavra. E olha, mas Ricardo, talvez você está perguntando aí. Aí, Ricardo, mas as outras coisas? Se você seguir os mandamentos de Deus, andar no seu caminho, se aproximar de Jesus, fique em paz. No momento certo, elas serão acrescentadas, em nome de Jesus. Lembrando sempre, de acordo com o seu propósito. Tudo tem um propósito, minha irmã. Deus não vai te dar uma provisão para que você use, gaste, torre em besteira. Não, Ele vai te dar para abençoar você, para que você possa fazer o seu propósito.

propósito. Ah, Ricardo, eu não posso comprar um carro, comprar uma casa? Claro que pode, Deus vai te abençoar. Mas ele te abençoa para através de você, você abençoar as pessoas através do seu propósito. Você está me entendendo? Quem está entendendo essa palavra, dá um glória a Deus aí onde você estiver. Aleluia. E olha, como a palavra fala em Tiago 4:3, se você pedir certo, ele te dará. Se você pedir mal, não receberá. Quando fala em pedir mal, é quando a gente pede só pra gente. Egoísmo, eu quero só pra mim. Gente, Jesus, ele é coletivo. Jesus não é individual, não. Jesus sempre fala no plural. Ele sempre fala em nós. A salvação é individual, não confunda, por favor. A salvação é de cada um de nós. Mas o nosso propósito que Jesus coloca na nossa vida é sempre para alcançar pessoas. Para que pessoas sejam libertas das garras do mal. Jesus é o acesso à vida, à verdade, ao reino, ao Pai, a tudo. Em Mateus 7, versículos de 13 e 14. Entrai pela porta estreita, larga é a porta e espaçoso o caminho que conduz para a perdição. São muitos os que entram por ela, porque estreita é a porta e apertado o caminho que conduz para a vida, e são poucos os que acertam com ela. Olha o que a palavra nos ensina em João 14:6. Respondeu-lhe Jesus: eu sou o caminho, a verdade e a vida. Ninguém vem ao Pai senão por mim. Eu já falei aqui sobre isso e continuarei falando, pois é a minha vida. Eu fui transformado por ele, por Jesus Cristo. E hoje eu estou aqui falando dele, da palavra dele. E é isso por si só, é um milagre. Já contei aqui alguns trechos da minha conversão. Eu, Ricardo Augusto Liane, estar aqui ao vivo falando de Jesus Cristo para você, para milhares de pessoas nesse momento, é um milagre. Eu tenho buscado a ele, priorizado ele na minha vida, e as coisas estão caminhando. Nem sempre do jeito que eu quero, na velocidade que eu quero, mas estão caminhando, ele está comigo, ele está na minha vida. Mas eu estou buscando as coisas do reino primeiro. Eu, depois de tanto tempo, descobri minha identidade. Eu já sei do meu chamado, eu estou mergulhando nele. E eu falo todo dia com ele: eis-me aqui, Senhor, me usa. Aleluia. Me dá mais oportunidade de viver o meu propósito. E ele cada vez mais está aumentando a frequência e a velocidade. Eu tenho meditado e falado da palavra de Jesus todos os dias da semana. E toda segunda eu estou aqui. E tem outras ações do nosso ministério. Olha, quem quer buscar a Jesus Cristo? Eu vou falar uma coisa forte, mas é necessário. Quem quer, faz. Quem não quer, dá desculpa. A presença dele comigo todo dia já é o maior milagre que eu vivo na minha vida. Aleluia! Busca ele, minha irmã, que o resto, cumprindo os seus mandamentos e andando no seu caminho, o resto vem no tempo dele. E ele é fiel para cumprir a promessa. Você percebeu? Jesus é tudo. O resto é o resto. Com Jesus fica tudo bem. O resto com Jesus será acrescentado. Lhe será dado. Você está me entendendo? Aleluia. Eu sei que você pode estar pensando assim: mas como você tem esse tempo todo, Ricardo, para estar com Jesus? E eu te falo: prioridade. Aleluia. Quando você prioriza, você terá tempo para tudo. Você não prioriza assistir a sua novela, assistir a sua série da Netflix? Você não prioriza estar numa reunião com as suas amigas, com seus amigos? Você não prioriza aquele dia do futebol que ninguém pode te atrapalhar, que você vai ver o seu jogo do Atlético, do Cruzeiro? Quando você entender que você começar a priorizar o seu relacionamento com Jesus, as coisas começam a mudar. E aí você vai ver que existe tempo, só basta priorizar. Olha, eu trabalho igual a você, eu tenho família, eu tenho esposa, eu tenho dois filhos para cuidar, ainda tenho um cachorrinho, tenho um ministério, por aí vai. É só priorizar ele, que você começará a viver experiências sobrenaturais na tua vida. Aleluia. E olha, a gente está chegando no final. Eu repito a pergunta para você. É para você. Não olha para o lado, não. É para você. Você está procurando Jesus
ou os seus

milagres. Olha, se você entendeu e quer ter realmente Jesus na tua vida, é só para quem quer realmente, de verdade. E só para quem entendeu que ter Jesus na sua vida é o maior milagre, é a maior bênção que nós podemos ter e que o resto é o resto e ele acrescenta. Se você entendeu isso realmente, faz essa oração comigo agora, em nome de Jesus. Repita as minhas palavras. Pai, em nome de Jesus, eu declaro que creio no sacrifício de Jesus na cruz para me salvar. Aleluia. E na sua ressurreição. Por isso eu te peço perdão e me arrependo de todos os meus pecados. Eu confesso Jesus como meu único Senhor e Salvador e recebo teu Espírito Santo em meu coração, para que a partir de hoje eu me transforme na pessoa que tu desejas que eu seja. Repete comigo. Endireita os meus caminhos, Senhor. Escreve o meu nome no livro da vida e me faz um participante da tua herança eterna. Em nome de Jesus, eu quebro todo o vínculo que eu tenho com as trevas para aceitar Jesus como meu único Senhor e Salvador. E eu, que estava afastado, que estava afastada, quero renovar a sua presença em mim hoje, em nome de Jesus. Amém. Aleluia. Olha, quem fez essa oração pela primeira vez e aceita Jesus pela primeira vez, envia aqui para mim, se você sentir no seu coração, no 38516244, escreve a palavra assim: eu aceito Jesus. Aleluia. Compartilha comigo, a gente vai orar junto, vou colocar você no grupo de oração. E você, que já tinha andado com Jesus Cristo, mas por qualquer assunto, qualquer coisa, desviou, se afastou de Jesus, é para você. Você que está aceitando essa palavra e está querendo retornar para Jesus Cristo, abrir o seu coração para Ele na sua vida, manda aqui para mim no 38516244, coloca assim: voltei. Aleluia. Nós vamos orar por você. Que o Senhor te abençoe, que o Espírito Santo de Deus possa te levar ao entendimento correto. Porque o papel do Ricardo aqui é só entregar a mensagem, glorificar o nome de Jesus. Essa mensagem não é minha, a palavra não é minha. Eu sou só um mensageiro. Quem convence é o Espírito Santo. Abra o seu coração, permita ele entrar no seu coração essa noite. Eu vou colocar uma canção aqui para que você perceba que o Senhor falou com você, para que você sinta a presença dEle e deixe Ele transformar a sua vida a partir de hoje. Vou colocar uma canção, daqui a pouquinho a gente volta para a gente fazer uma oração para profetizar sobre o nosso mês de setembro e para a gente encerrar o programa. Daqui a pouquinho eu volto, em nome de Jesus.

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1: Estamos de volta ao vivo aqui na Rádio Alternativa FM. São 8h57 dessa noite maravilhosa. Que canção maravilhosa, né? Dá vontade de a gente ficar escutando até amanhã de manhã, não é? A gente que estava ouvindo a canção maravilhosa, o louvor a Jesus e Coração Igual ao Teu com Juliane Souza. Maravilhoso. Olha, obrigado a você que está enviando mensagem aqui pra gente. Eu não saio da rádio hoje até responder todas as pessoas que enviaram mensagem aqui pra gente. Que Deus abençoe cada um que mandou mensagem, e você também que não mandou, que Deus te abençoe. Olha, vamos orar para entregarmos o programa a Deus e agradecermos e profetizarmos para o nosso mês de setembro. Temos que aprender a fazer isso. Vamos juntos? Levanta sua mão, se possível, para a gente orar. Senhor, Pai, obrigado em nome de Jesus por essa noite incrível e maravilhosa. Senhor, obrigado pela sua presença. Obrigado, Senhor Jesus. Muito obrigado. Pai, em nome de Jesus, nós profetizamos, Senhor. Eu e essa pessoa que está conectada conosco, que esse mês de setembro será o melhor mês das nossas vidas até então, Pai. Assim como fala a sua palavra, que a língua tem poder de vida e de morte, nós declaramos vida para o nosso mês de setembro, Pai. Vida de saúde, vida de amor, vida de família, vida financeira, vida de propósito, Senhor, em nome de Jesus. Pai, nos conduz, Pai, nesse mês de setembro, que seja um mês de setembro de vida, de prosperidade, Pai, de libertação, de cura, de renovo, de restauração nas nossas vidas, Senhor. Pai, em nome de Jesus, Pai, nós pedimos ao Senhor para nos dar a prosperidade necessária, a provisão necessária para que a gente comece a viver o nosso propósito agora no mês de setembro. É o que nós pedimos em nome de Jesus. E Pai, em nome de Jesus, eu peço a sua bênção para a minha vida, para a minha família, para essa pessoa que nos ouve e para a família dessa pessoa, Pai. Abençoa, Pai. Tira todo o mal, Senhor. Que essa família possa ser restaurada, que tenha alegria, que tenha paz e a sua presença na vida dessa família, desse negócio, desse trabalho, Senhor. É o que nós pedimos, Pai. Pedimos a sua misericórdia, o seu amor, o seu favor. E te entregamos e consagramos as nossas vidas e a Rádio Alternativa ao Senhor, em nome de Jesus. Amém. Glória a Deus. Aleluia. Olha, que Deus te abençoe, que você tenha a melhor semana da sua vida até então. E olha, assim se o nosso Pai permitir, eu, Ricardo Oliano, estarei com você aqui, segunda-feira que vem, ao vivo, a partir das 8 horas da noite. Talvez você pense, não, Ricardo, mas semana que vem é feriado. Não tem problema. Nós vamos fazer 3 anos, feriado, não feriado. Qualquer dia a gente vai fazer o programa ao vivo para falar do nosso Senhor. Ele não tira férias, a gente também não tira. Que Deus te abençoe, um beijo no seu coração e até semana que vem.
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0: do governo federal que movimentaram o país no dia de hoje.
1: Olá, boa noite.
2: Boa noite para você que nos acompanha em todo o país.
1: Segunda-feira, 31 de agosto de 2026.
2: Vamos aos destaques do dia.
1: Salário mínimo de R$ 1.741 para 2027.
2: Crescimento acima da inflação.
1: É o que propõe o projeto de lei orçamentária que será encaminhado ao Congresso Nacional. Graziele Bezerra.
3: A proposta prevê um superávit de R$ 18,6 bilhões.
2: Nova regra de comercialização de ingressos para eventos quer evitar compra massiva por meios automatizados.
1: E eventos com mais de 1.000 pessoas.